0: Summertime Love. Fechando por aqui mais um bloco. É, demais, hein? Curtiu? Muito som pra rolar por aqui ainda na nossa rádio. Como eu fico felizão de estar aqui juntinho com vocês, hein? Parabarapapapá. E vai mandando aquele alusão bem especial. A gente vai dar um break aqui agora, hein? Rapidinho, daqui a pouquinho eu volto, hein? Tem muito som pra rolar por aqui ainda. Não sai daí, não. Eu volto já. Tá curtindo, né?
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9: 9:13.
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0: Bem, então, amnésia. É, eu sou o nosso amnésia. Ó.

0: Twin Sisters. Demais! Esse é o nosso Amnésio para todo o Brasil em sonzeira demais aqui na nossa programação, hein? Curtiu? Valeu! Bom, quer mais ainda? A gente vai dar uma paradinha aqui agora, hein? Rapidinho. Rapidinho mesmo. Daqui a pouquinho eu tô de volta, hein, baby? Não sai daí, não. Esse é o nosso Amnésia. Yeah! Tem mais, hein? Tá olhando aqui, tem muita música aí.
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0: 9:35.
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0: Muito bem.

0: obrigado pelo seu carinho, obrigado pela sua audiência. Me segue lá no Instagram, no YouTube, Junior Pinheiro Voz. Até lá, tchau, tchau.
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0: 10:01.
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3: Olá, um excelente final de semana pra você, começando mais uma edição da nossa Máquina do Tempo. Muito prazer, Carol Castro na área, trazendo músicas pra você recordar, cantar e dançar, começando ao som de Benny Benassi, Satisfaction.
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0: Set Fire to the Rain. Adele encerrando o nosso primeiro bloco. Passou por aqui também Tribalistas com a Velha Infância. E Vanessa Camargo, O Meu Mundo Caiu.
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10: 10:21.
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0: Segundo bloco, vem chegando o Cassino, Kate Get Over.

0: Gloria Estefan Rich, música que foi tema da novela Sete Pecados. Teve também música tema da novela Páginas da Vida and Time, de Kelly Clarkson, lembra? E Monstro Invisível, o Rapa.
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9: 10:39.
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0: Terceiro bloco da nossa Máquina do Tempo, vem chegando Dusty Springfield, The Look of Love. Depois você curte Coldplay e Hardest Part Newstem.

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3: 10:57.
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5: Quarto bloco, primadona, tudo é passageiro.

0: Poder encerrando com chave de ouro o nosso quarto bloco. Teve também Skank, um mais um e Jota Quest do seu lado.
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5: 11 e 18.
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7: Quinto bloco da nossa Máquina do Tempo com essa daqui, ó. Quem lembra?

0: Encerrando mais uma sequência da nossa Máquina do Tempo, já já tem mais.
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5: 11:33.
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0: Terceiro bloco da nossa Máquina do Tempo, vem chegando Dusty Springfield, The Look of Love. Depois você curte Coldplay e Hardest Part Newstem.

0: Encerrando mais uma sequência com I Want to Break Free. Você também ouviu Blaine aqui no nosso terceiro bloco.
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3: 6:06.
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3: 6:09.

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2: 00h25.
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2: 00h27.

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1: 12:46. 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
2: Podemos sorrir, não dessa coisa de pele. 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

0: Nossa edição, começando no seu rádio, as nossas atrações, a nossa semana, né? A gente teve uma mistura gostosa de estilos, gerações, né? Força da música sertaneja, fechamos com Chitãozinho e Chororó, de Coração pra Coração, e Biquíni Cavadão, Vento Ventania, né? E já deu pra perceber que hoje a nossa viagem vai passar por muitos caminhos musicais, né? Continue com a gente, porque tem muito mais vindo por aí.
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2: 1:24.
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0: O bloco contou aqui com a força do amor na voz de Rick Renner e ABBA aqui na programação, também fechando a sequência. Já já, né? Tem mais. E não esqueça, a música boa não tem idade. Ela pode mudar de geração, de estilo, de época, mas continua encontrando espaço no coração de quem ouve.
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3: 1:46. 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
5: Muito bem, gente, viagem musical com você. Chegamos ao último trecho da nossa viagem de hoje, mas ainda tem muita música boa pela frente. Michael Jackson abre a nossa última sequência.

0: 14 de setembro. Trouxe aqui Bruno e Marrone, Mil Razões para Chorar. E Maurício Manieri, né? Com Bem Querer. Encerramos a nossa viagem de hoje. Foi muito bom ter a sua companhia nesse passeio, né? Por diferentes épocas, estilos e emoções. Amanhã tem mais lembranças, histórias e bons momentos. Espero você.
1: 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E até a próxima edição.

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0: 2:26
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1: 2:50. 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
1: Duas e 52.

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2: 3:10.
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3: 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Muito mais você. 3:13.
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3: 3:14.
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3: 3:16.
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3: 3:16. 98,7. 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

0: 3:18.
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0: 3:19.
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0: 3:21.
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0: 3:21.
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0: 3:24.

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1: 3:26. 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
1: 3:28. 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
1: 3:29. 98,7. 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
7: 3:32. 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
7: 3:32.
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5: 3:35.
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5: 3:36.
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5: 3:38.
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5: 3:39.
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4: 3:41.
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4: 3:42.
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7: 3:45.
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7: 3:45.
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7: 3:47.
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7: 3:48.
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8: 3:50.
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8: 3:51.
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8: 3:53.
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8: 3:54.
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1: 3:56.
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1: 3:56.
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1: Três e 59.
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1: 3:59.
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1: 4 e 2.
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1: 4 e 2.
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1: 4 e 2.
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0: 4:04.
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0: Libertas FM e a hora certa. 4:04.
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0: 4 e 6.
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0: 4 e 6.
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0: 4 e 9.
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0: 4 e 10.
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17: 4:11.
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17: 4:12.
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17: Quatro e dezesseis.
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17: 4:16.
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25: 4:19.
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25: 4:19.
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4: 4:21.
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4: 4:22.
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6: 4:24, 98,7.
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6: 4:24.
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6: 4:27.
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6: 4:27.
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2: 4:29.
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2: 4:29.
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1: 4:31.
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1: Libertas FM e a hora certa. 4:32.
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0: 4:35.
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0: 4:36.
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0: 4:38.
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Modão! Aô, minha gente, estamos de volta. Este é o programa Sertão Caboclo, seu programa de moda sertaneja raiz, seu programa de modão de viola aqui pela sua rádio preferida. Hoje, segundona, tá começando tudo de novo. Não adianta fazer cara feia não, hein? Não adianta ficar se espreguiçando pra lá e pra cá. Tem que colocar a mão na massa e vamos pra cima. Começando uma semana nova, espero que seja uma semana produtiva pra todos nós. E por aqui você pode ter certeza, hein? Vamos garantir aquela trilha sonora especial pra você. Aquela trilha sonora de respeito, com muita moda, bom dia tudo, porque essa rádio só toca o que você gosta. Nossa equipe aqui, ó, tá preparada pra fazer a melhor programação todos os horários do seu dia. E pra gente provar que não estamos pra brincadeira, não, começamos esta segunda-feira, 14 de setembro, ao som de Sérgio Reis.

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0: Núcleo na Cidade, Chitãozinho Choranó. Teve Ronaldo Viola e João Carvalho, amigo exemplar, e ainda Milionários é Rico, Homem Triste. Passou por aqui também o Serjão Reis, Vaso Quebrado. É, minha gente, só modão bonito, hein? Só modão jeitado demais aqui na programação da nossa rádio. Daqui a pouquinho tem Abel e Caim e Liu e Léo.
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4: 4:54.
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4: Quatro e 57.
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0: Pega carona com o modão. Sertão Caboclo já tá de volta por aqui nesta super segundona. Só com música sertaneja boa, só com moda sertaneja de tradição mesmo. Deixa eu mandar um abração especial para todo mundo que continua aqui na nossa audiência. A Flavinha tá com a gente também. Muito obrigado ao Joaquim, pegando carona aqui com o programa, mandando abração para todos que estão na nossa audiência, na nossa companhia. Muito obrigado, Evelaine, tá com a gente, Lidiane também, a Sônia mandando pro esposo Paulo, Roberto e para todo mundo lá curtindo e nos acompanhando. Vamos de moda boa, né? Vamos de sucesso top. Tá chegando Abel e Caim, Pão na Fumaça.

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1: Bom dia, amigo.
2: Bom dia.
1: Por favor, dê-me um cigarro do seu.
2: Pois não.
1: Muito obrigado. Há 3 dias que nem cigarro não tenho para fumar.
2: Mas o que acontece com o amigo? Parece que está triste. E o que faz essa hora na rua? São 4 horas da manhã. Você sozinho com seu violão. Qual é o motivo da sua tristeza? Posso saber?
1: 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Já que tu queres saber, por favor, assente aqui comigo que eu vou contar neste momento tudo o que sinto para você.

0: O Pobre Esquecido, os Filhos de Goiás. Passou por aqui também o Dudu Kidalvan, Dama de Vermelho, Legítimo Doutor, Liu e Léo e ainda a Bela e Caim, Pão na Fumaça. É só moda boa pra você ouvir e curtir com a gente. Daqui a pouquinho tem mais, hein? Segura que já já o Sertão Caboclo tá de volta.
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5: 5:13.
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5: 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Muito mais você. 5:16.
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0: Só modão bonito, só modão jeitado aqui na programação do seu Sertão Caboclo. Ó, já vou deixar aqui um alusão pra você que queira participar do nosso programa, que gosta aqui da nossa programação, que queira mandar o seu abraço, é só participar através do pedidomusical.com.br, viu? Manda alô aí pra gente, manda a sua participação, registra a sua companhia pelo pedidomusical.com.br. Ó, pra você ter uma ideia, ó, quem participou aqui? A Luzia, muito obrigado, Luzia, grande abraço, Kleber adora a programação, tô sempre curtindo com você, mando um abraço pro meu esposo, o Valdir, que tá trabalhando fora, mas sempre que possível tá curtindo a programação também. Obrigado você, Valdir, todo mundo. E quero mandar um abração também lá pro Alisson França. O Alisson França tá curtindo a nossa programação, sabe de onde? De Portugal. Olha que legal, gente. Abraço para todo mundo lá em Portugal, né? Abraço para todos que estão ligadinhos na melhor programação. Sou do Brasil, Kleber, mas estou sempre antenado aí na programação da rádio. Obrigado, viu, Alisson? Abração para você, meu querido. Abração para todo mundo aí. Leva o nosso carinho do Brasil para todo o pessoal aí, para todos os europeus, tá ok? Terra maravilhosa, né? Bom, gente, já comeu pastelzinho de Belém ou não? Obrigado, obrigado pelo carinho de vocês aí. Vamos lá, de mais modão sertanejo. Tá chegando agora, sucesso de Morena e Moreninho, Mão Sagrada.

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0: só sucesso aqui no Sertão Caboclo pra você. Zilinzalo, Chora Coração, Trio Parada Dura as Andorinhas, passou também Tunico e Tinoco, Brasil Caboclo e Moreno e Moreninho, Mão Sagrada. É só sucesso top, é só modão de pedigree na programação. Daqui a pouquinho tem João Mineiro e Marciano. Fica na audiência aí.
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3: 5:29.
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3: 5:32.
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5: Sertão Caboclo, seu programa de modão. Já estamos de volta por aqui com muita moda bonita, muita moda gostosa nessa segunda-feira, né? Segunda-feira meio que pegando no tranco, né? A gente vai meio que empurrando, meio que levando, é, sei como é que é. Turma fala, não, vamos acordar animado, vamos pra cima, mas não é bem desse jeito que acontece. Na prática é outra coisa. Obrigadão pra todo mundo que tá aí acompanhando a gente. Tem muita gente na audiência no sítio Chácaras e Fazendas, no pé do Eita aí já, com a camisa suada e radinho ligado aqui na nossa programação. Então, aquele carinho especial para vocês. João Mineiro e Marciano chegando. Benza a Deus.

0: Terra Roxa, o fino do modão sertanejo caipira com Tião Carreiro e Pardinho, Daniel Mercedita, com participação especial, né? Também teve Pedro Bento, Zé da Estrada, Castelo de Sonhos e Benza Deus, João Mineiro e Marciano. Obrigado pelo carinho, obrigado pela companhia de todo mundo que tá aqui com a gente. Vou pro intervalinho, daqui a pouquinho tem mais.
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6: 5:54.
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11: 5:56.
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13: Sertão Caboclo, seu programa de modão de viola já tá de volta. Sempre resgatando o que há de melhor na música raiz. Abrindo por aqui mais uma hora e com muito modão bonito pra todo mundo. E cai na audiência desta segunda-feira, 14 de setembro, com a gente. Agora tem poeta e trovador, Amigo Sincero.

0: Minas Gerais. 6 horas.
1: O anjo do Senhor anunciou a Maria, e ela concebeu pelo Espírito Santo. Ave Maria, cheia de graças, o Senhor é convosco. Bendita sois vós entre as mulheres, bendito é o fruto do vosso ventre, Jesus. Santa Maria, Mãe de Deus, rogai por nós, pecadores, agora e na hora de nossa morte. Amém. Eis aqui a escrava do Senhor, faça-se em mim segundo a vossa palavra. Ave Maria, cheia de graças, o Senhor é convosco. Bendita sois vós entre as mulheres, bendito é o fruto do vosso ventre, Jesus. Santa Maria, Mãe de Deus, rogai por nós, pecadores, agora e na hora de nossa morte. Amém. E o Verbo divino se fez carne e habitou entre nós. Ave Maria, cheia de graças, o Senhor é convosco. Bendita sois vós entre as mulheres, bendito é o fruto do vosso ventre, Jesus. Santa Maria, Mãe de Deus, rogai por nós, pecadores, agora e na hora de nossa morte. Amém. Rogai por nós, Santa Mãe de Deus, para que sejamos dignos das promessas de Cristo. Amém. Oremos. Infundi em nosso espírito a vossa graça, ó Pai. Vós que na anunciação do anjo nos revelastes a encarnação do vosso Filho, pela sua paixão e cruz, conduzi-nos à glória da ressurreição. Por Cristo nosso Senhor. Amém.

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2: 6:03.
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3: 6:05

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1: Caba não, mundão, que o Sertão Caboclo já voltou. Você tá pensando que aqui a moda é sertaneja caipira? É, aqui é modão sertanejo raiz, bruto. Aqueles que faz a gente, né, acordar pra vida, sentir o cheiro da poeira da estrada. E aqui só toca modão de respeito. Teodoro Sampaio, dono da felicidade.

0: Carente de Carinho, tá aí carimbado do Eli Silva e Zé Goiano também aqui no programa pra vocês. Tibagi e Miltinho, é Maria, hein? Gostou dessa, né? A Maria é daquelas fãs do Tibagi e Miltinho. Minha mãe, Dona Vera, também curte demais o Tibagi e Miltinho, né? Lembranças de Amor, César e Paulinho Favela e ainda Dono da Felicidade, Teodoro e Sampaio. A gente volta daqui a pouquinho com Chico Rei e Paraná.
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4: 6:18.
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4: 6:20.
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0: Capricha aí no volume do rádio, vem na audiência que o Sertão Caboclo já tá de volta nesta segunda-feira gostosa, só tocando o que há de melhor no modão raiz. Não consigo viver sem recordações. Chico Rei e

0: Zé Carreira e Carreirinho, teve Catira, Zico e Zeca, ainda passou por aqui o Jacó e Jacozinho, Brincadeira de Mau Gosto, Não Consigo Viver de Recordações, Chico Rei Paraná, é só moda boa, né? Só moda gostosa. E também tem aquele momento especial pra gente falar de amor aqui dentro do programa, e é no finalzinho, no próximo bloco, As Românticas do Sertão.
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4: 6:33.
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0: 6:37.
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2: Já voltamos aqui com seu Sertão Caboclo nesta segunda-feira gostosa, dia 14 de setembro. Tem muita gente apaixonada por aí, tem? Se tem. Grande abraço lá pro Lorival, todo apaixonado Lorival, né? Grande abraço pra você, pra todo mundo aí, valeu pela companhia. Quero mandar um abraço bem especial pro Marquinhos também, que tá aqui junto com a gente, pra você, pra toda a família, todo o pessoal, quem mais aqui na nossa companhia, Sueli, Roseli, muito obrigado, gente, pela audiência de vocês. Vamos lá, Sertão Caboclo, moda sertaneja de qualidade, modão raiz e apaixonado. Pão de Mel, Zezé de Camargo e Luciano.

0: Maurício e Mauri, olhos nos olhos, por telefone Jean Giovanni, Zezé de Camargo e Luciano Pão de Mel, fechando por aqui o nosso Sertão Caboclo. Eu só tenho a agradecer a cada um de vocês pela audiência, pelo carinho e pela companhia. Um grande abraço, fiquem com Deus, beijo no coração e até amanhã com mais um Sertão Caboclo.
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4: 6:49.
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4: 6:51.

0: e o sistema é bruto.
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2: Olá, que prazer ter você por aqui com a gente novamente para mais uma edição do Só Clássico Sertanejo. Você sabe, né? Só Clássico Sertanejo é o programa que toca modão aí no seu rádio, que te leva por uma viagem incrível pelo mundo da música, relembrando, revivendo, revisitando o passado. Que coisa boa! Ótima segunda-feira, espero que você tenha renovado as baterias, esteja aí 100% para começar a semana, mesmo que tenha trabalhado, mesmo que tenha ficado na correria aí, que você tenha uma semana próspera, uma semana de alegria e de muita música. Isso a gente garante. Ah, se garante! Por aqui, só sucesso, só música do passado, só moda sertaneja das boas. Pra começar essa edição do dia 14 de setembro, tem Ronaldo Viola e Araguaia, casal sem juízo.

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9: 7 horas e 30 minutos.

Os clássicos da música sertaneja, os sucessos de ontem, de hoje e de sempre. Deixa eu mandar um abraço lá pra Gisele, que tá ligada junto com a gente. Muito obrigado, Gi. Abração pra você, pra toda a família e pra todo o pessoal, viu? Quero mandar um abraço bem carinhoso também pra Rose, que tá aí nos acompanhando. Aquele carinho especial pra todo mundo, aquele abraço. Quem mais aqui curtindo a gente? A Ivone, muito obrigado, Ivone. Abração pro Jardel, o Zé Roberto, o Leandro, o Claudinei também curtindo a gente, a Leila, toda essa galera maravilhosa, um grande beijo, um grande abraço pra todo mundo aí. Valeu, valeu, valeu. Chico Amado e Xodó chegando, pintando mais uma. Canto pra não chorar.

Grito de Paixão, Fátima Leão, teve Eduardo Costa Casa Solidão, Sandro e Gustavo Adeus Pra Nunca Mais, Chico Amado Xodó, Canto Pra Não Chorar. Só música boa, só sucesso top pra você que tá nos acompanhando aqui na programação, aqui na sua rádio preferida. A gente vai pro intervalinho, daqui a pouquinho a gente já volta com Adalberto e Adriano.

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2: 7:46.
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2: 7:49.

Tá todo mundo ouvindo, curtindo e acompanhando a gente aqui na programação da nossa rádio. Sabe por quê? Porque sabe que o Só Clássico Sertanejo toca o que há de melhor no mundo da música sertaneja. Abração pra todo mundo aí de ponta a ponta, de A a Z, ligados, conectados e prontinhos pra cantar com Adalberto e Adriano. Não acredito!

0: Chora Tarde. João Renes e Reni. Teve além Aladinha Amiga, Amado Batista Princesa, Adalberto e Adriano. Não acredito! Quanta música boa, gente! Quanto sucesso top aqui dentro da programação da sua rádio preferida. Sabe quem canta daqui a pouquinho, abrindo a segunda hora? Felipe Falcão.
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2: 8:05.
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Segundou! Segundou com música boa, alegria e muita moda sertaneja aí no seu rádio. Que delícia, né? Bom, seguinte, já falei ainda há pouco, vou lembrar. Pessoal que quiser participar aqui do programa, tem um canal direto para fazer isso, que é o pedidomusical.com.br. Você quer mandar um alusão também, de repente, acessa a minha rede pessoal, tá? O meu Instagram, Kleber Ramos Locutor. Kleber com C, tá bom? Manda pra cá também no meu Instagram o seu pedido, a sua participação, tá certo? Vai ser um prazer ter você também por lá. E também aqui na nossa rede da rádio, nas redes sociais da nossa rádio, você também pode acessar lá, acompanhar o dia a dia, os bastidores aqui da rádio, né? Muita coisa legal acontece nas redes sociais e vai ser um canal a mais pra gente estar conectados também. Bora de música, bora de Felipe Falcão chegando. Hoje não é nosso dia.

0: Meu Primeiro Amor, Perla e João Mineiro e Marciano. Linda, que parceria, né? De Paulo e Paulino, Eu Me Sinto Bem, Ronaldo Viola e João Carvalho. 40 graus de paixão e Felipe e Falcão, Hoje Não É Nosso Dia. Daqui a pouquinho a gente já tá de volta e tem Leonardo pra cantar pra você.
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4: 8:25.
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4: 8:29.

música que a gente ama, o sucesso que a gente gosta. Só Clássico Sertanejo tá de volta nessa segunda-feira gostosa, dia 14 de setembro. Quero mandar um abração bem especial lá pra Érica. Tá ligada com a gente, né, Érica? Muito obrigado pela sua companhia. Quem mais? A Simone tá aqui também na nossa audiência. Muito obrigado a Carla, que tá aqui nos acompanhando. Um abração lá pra Jéssica. A Lizete tá aqui também na nossa companhia. O Aníbal, o Anderson, quem mais? A Laca tá mandando pra Camila, pro Nivaldo, pra Lorena, o Moreira e todo mundo lá curtindo a gente. Aquele abração especial pra todos vocês. E bora, bora! Tá chegando mais uma, agora tem trio para

Dalvan, Juliano César, não aprendi a dizer adeus, meu céu. De Paulo e Pauline, passou por aqui também o trio Parada Dura, linda, Espinho na Cama. Você tá curtindo? Tá gostando do programa? Então participa, conta pra gente qual é a música que marcou sua vida. O sucesso que fez e faz até hoje parte da sua história. Manda pra cá, pedidomusical.com.br.

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2: 8:44.
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2: 8:46.

Já estamos de volta aqui no nosso Só Clássico Sertanejo, deixando essa segunda-feira muito mais gostosa, muito mais sertaneja. Por aqui tem Mocoque Paraíso, o céu chorou por mim.

Que tiver que vir, virá. Christian Raff teve Marcela Aguiar, Também Não Dá Pra Fazer Amor Sem Você. Pipa Amarela, Otávio Augusto e Gabriel e O Céu Chorou Por Mim, Mococa e Paraíso. Muito obrigado pela audiência, pelo carinho, pela companhia de todo mundo.

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2: 9:06.
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12: 9 e 10.
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2: Toque de mulher já está de volta e agora tem a nossa receita do dia.
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2: Vamos lá para nossa receitinha de hoje: bife ao alho e óleo. Ingredientes: 5 bifes de maminha, sal e pimenta do reino a gosto, 4 colheres de sopa de óleo, 5 dentes de alho fatiados. Eu vou repetir para você, confere comigo. 5 bifes de maminha, sal e pimenta do reino a gosto, 4 colheres de sopa de óleo e 5 dentes de alho fatiados. Modo de preparo: tempere os bifes com o sal e a pimenta. Em uma frigideira, aqueça metade do óleo em fogo alto e doure os bifes dos dois lados. Retire e reserve em uma travessa. Na mesma frigideira, aqueça o óleo restante e frite o alho até dourar levemente. Retire com uma escumadeira e polvilhe sobre os bifes antes de servir. Que delícia! Prático, fácil e saboroso. Bife ao alho e óleo, nossa receita de hoje. Até a próxima e bom apetite! Natan, rei vaqueiro, menina, eu quero teu amor.

0: De todas as coisas, Thiago York e Marina Sena. Drop Dead com Olivia Rodrigo. Daqui a pouquinho volta, hein? Tem mais músicas, tem dica de saúde e tem momento dos nossos aniversariantes. O Toque de Mulher volta já.
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4: 9:21.
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4: 9:24.
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0: Toque Mulher já está de volta, hein? Agora tem a nossa dica de saúde.

alho e a cebola possuem propriedades antimicrobianas, que ajudam a combater bactérias e a reduzir a inflamação dos seios nasais, o que ajuda na recuperação da sinusite. Esses alimentos podem ser incluídos nos preparos das refeições ou ainda utilizados na forma de chás. Chegou o momento dos nossos aniversariantes. É, hoje, segunda-feira, 14 de setembro de 2026, eu, Tati Invade, quero te desejar um feliz aniversário com muita saúde e muita prosperidade na sua vida. É um dia especial, é o seu dia, é o seu aniversário. Então, comemore a vida, comemore as bênçãos que você recebeu e tudo de melhor que vai acontecer a partir de agora. Seja feliz hoje e sempre. É o que eu desejo do fundo do meu coração. Um abraço apertado da Tati Invade e parabéns pra você. Vamos com Hugo Henrique, Efeitos, aqui no Toque de Mulher.

0: Zara Larsson, você ouviu Paulo e Natan, Hugo e Guilherme, novidades. Daqui a pouco tem Panda com Ícaro e Gilmar, tem Dica do Dia, é o Toque de Mulher invadindo a sua segunda-feira.
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6: 9:35.
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18: Nove e quarenta.
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0: Eu, Tati Invati, estou de volta com Toque de Mulher e agora tem a nossa dica do dia.
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0: O vinagre branco é surpreendentemente eficaz para remover manchas de caneta de gel. Ele é bem mais eficaz se a tinta ainda estiver molhada. Basta despejar um pouco do vinagre branco na mancha e utilizar um pano por baixo como apoio. Depois, só passar um pano seco no local e lavar normalmente. Guerra Diária, sucesso de Panda com Ícaro e Gilmar, chegando aqui no Toque de Mulher.
22: É, bebê. Panda, Ícaro e Gilmar.
23: Mais uma vez.
22: Mais uma vez.

0: Que é isso? Muito obrigado, compadre.
1: Quem gostou da vitória?
2: Print do Wi-Fi. Turma do Pagode com Natanzinho Lima, Seu Desejo e Murilo Huff. Do Chão Não Passa. Encerramos o primeiro programa dessa semana com sucesso. Quero agradecer a sua companhia. Obrigada, obrigada, obrigada. E te convidar para amanhã a gente se encontrar aqui no mesmo horário com mais toques de mulher. Um beijo da Tati Invade no seu coração. Fica com Deus e até amanhã. Tchau, gente.
3: 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Американская фирма Transceptor Technology приступила к производству компьютеров «Персональный спутник».

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2: 9:54.
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2: 9:56.

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2: 10 horas.

0: mais tranquilidade, dando espaço a mais reflexivo, mais meditativo. Portanto, a partir de segunda-feira que vem, a missa começa 11:30. De segunda a sexta, 11:30. Torno público para que as rádios irmãs e as TVs irmãs possam se programar para isto. A partir de semana que vem, na semana e só nesta semana que vem, a missa começa 11:30. Querido povo de Deus, escute esse testemunho.
1: Oi, Padre Reginaldo Mazzotti, que quem fala é Enia, aqui de Monteiro, na Paraíba, passando para agradecer.
0: Amém.
1: Que acabou de chegar o manto de Jesus, a Santa Chagas. Padre, que cheiro tão bom, uma delícia o perfume. Muito obrigada, Padre. E uma sou associada com muito orgulho, viu? Muito orgulho, todo mês eu mando o meu pouquinho. Obrigada, obrigada e obrigada. Te escuto pelo aplicativo da Obra Evangelizar, pelo YouTube e pela Parabólica Digital 329. Um grande abraço, fica com Deus, Padre.
0: Louvado seja Deus, ela se refere à flâmula com Jesus das Santas Chagas, que foi enviado num pacote fechado de plástico, porque ele foi acrescido com o perfume de Jesus das Santas Chagas, para também dar essa experiência olfativa. 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Se você puder e quiser, faça sua doação para a campanha de Jesus das Santas Chagas. 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É preciso 07-634-465-00143. Meu grande abraço, Enia de Monteiro, Paraíba. Acompanha pela Parabólica Digital. Lá também tem a rádio Santa Maria FM, Diocese de Campina Grande, Dom Dulcênio Fontes de Matos. Maria Auxiliadora, que a paz de Jesus esteja com você, Maria Auxiliadora.
2: Amém, Padre, a sua bênção, Padre.
0: Deus abençoe, Maria Auxiliadora.
2: O Senhor é meu Pai espiritual.
0: Amém, Jesus, para a glória de nosso Deus. De onde você fala?
2: Irecê, Bahia.
0: Meu abraço, Irecê, Bahia. Como que você me acompanha ali?
2: Eu acompanho pela TV Evangelizar, pela rádio Evangelizar e o YouTube.
0: Louvado seja Deus, Parabólica Digital pega todo o Brasil e Rádio Cidade. Meu abraço. Diga lá, Maria Auxiliadora, lembrando que eu estarei em Salvador dia 21 de novembro. Salvador, 21
2: sabendo,
0: de novembro.
2: Eu tô sabendo, todo dia eu escuto.
0: Se programa para estar lá comigo.
2: Tá na providência de Deus.
0: Isto. Diga, minha querida.
2: Eu vou dar um testemunho, eu tenho vários testemunhos, eu vou dar o mais recente e pedir oração.
0: Pois não, então comece com o testemunho.
2: O testemunho é porque um bisneto meu nasceu prematuro. Ele ia nascer depois do dia 20 de agosto, aí quando foi dia 1º, teve que fazer um cesáreo de emergência para ver se salvava um ou outro, a mãe ou o filho.
0: Certo.
2: E graças a Deus salvou os dois.
0: Oh, Deus, louvado.
2: Ela ficou em observação 3 dias e ele ficou 22 dias internado.
0: Certo.
2: 5 dias na UTI. Meu Natal. E eu só clamando a Jesus das Santas Chagas. Não pedia pela a saúde dele, nem que ele escapasse. Eu pedia para Jesus das Santas Chagas fazer o melhor para ele.
0: Certo.
2: E dar sabedoria aos médicos.
0: Isso.
2: Para descobrir e, como é que diz, saber passar o remédio certo para normalizar as plaquetas dele.
0: Se fez igual Ana na leitura orante de hoje, colocou na presença de Deus e diga: Senhor, é isso, atende-me segundo a tua vontade. Foi isso que você fez. E aí?
2: Ah, Padre, é isso que eu clamo direto de joelho no chão.
0: E aí?
2: Aí, hoje ele tá saudável, vai fazer 2 meses,
0: louvado,
2: dia 1º do mês que vem.
0: Certo.
2: Só que é miudinho, mas graças a Deus tá saudável.
0: Amém. Como é que é o nome
2: e
0: dele?
2: É Theo.
0: Theo? E o nome da sua filha?
2: A mulher do neto, é Tainara.
0: Tainara.
2: E... aí eu falo, na hora que chegou a notícia que ele ia ter alta, aí eu falei, é um milagre de Jesus das Santas Chagas. Amém. Eu entreguei a ele e vi o resultado.
0: Amém, filho.
2: Ai, padre, eu não, como é que diz? Eu não me associei para receber a capelinha, mas eu já fiz doação de duas e tem três para doar.
0: Tá certo.
2: A promessa que eu fiz e já vou continuar a pagar, se Deus quiser.
0: Amém, porque tem pessoas que às vezes querem e não podem, então aí que bom que a senhora tem essa generosidade, louvado seja Deus, querida.
2: Aí sou associada, multiplicadora.
0: Amém, Deus seja louvado. E Maria Auxiliadora, você quer pedir oração para quem?
2: Quero, padre. Desculpa aí que eu tô nervosa.
0: Imagina, por favor.
2: Eu quero que o senhor, na missa de meu dia, celebre a missa para meu marido, Darcílio.
0: Darcílio.
2: Vai fazer, como é que diz? Dia 22 de... ou no ano 2022.
0: O que aconteceu? Ele faleceu.
2: Que suicidou.
0: Ô, Jesus.
2: E é um trauma, padre, que não acaba.
0: Eu acolho a sua dor, filho. Darcílio do quê?
2: De Oliveira.
0: De Oliveira. A senhora vai ouvir eu dizer o nome dele no Oremos lá. E filha, deixa na misericórdia de Deus.
2: Deixo, padre. É o que me sustenta. É porque eu tenho uma fé inabalável, eu agradeço o senhor, primeiramente Jesus, segundo o senhor.
0: Filha, e você tem mandado rezar missa na intenção dele?
2: Mando, sim, tá, mando direto.
0: E eu também vou rezar hoje na intenção dele. Deus sabe que a pessoa, quando ela está nesse fundo do poço, ele na verdade não age com liberdade. Age movido por uma profunda depressão.
2: Para ele ir para o psiquiatra, que ele precisava dos dois, psiquiatra e psicólogo.
0: Tá certo.
2: Quando ele aceitou, ele só passou 10 dias tomando medicamento.
0: Filha, que Deus te dê forças. Que Deus te dê forças. E eu vou para o intervalo e volto já. Volte comigo.
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falava com a Maria Auxiliadora de Irecê, Bahia, YouTube, TV Parabólica Digital, ela acompanha 329, Rádio Cidade, FM, Bispo Dom Antônio, Eberaldo Santana, Diocese de Irecê, povo de Salvador, dia 21 de novembro com vocês, hoje aniversário da cidade de Sinop, Mato Grosso, completando 52 anos, lá nós temos TV Evangelizar, canal 9.1, minha saudação, também a Rádio Sinuelo FM, Itaipulândia, Paraná. Repito que há pouco fizemos a quaresma de São Miguel, 26º dia, e a intenção de hoje, dentro da quaresma de São Miguel, por aqueles que estão pedindo a graça de um trabalho. É um tema muito relevante e tem aparecido muito esse pedido na quaresma de São Miguel. Se você perdeu, às 11 horas, assim que termina o programa, faça a quaresma de São Miguel. Eu dizia, e faltam 7 dias para a festa das Santas Chagas. Começa na segunda-feira que vem e segue a semana inteira. Lembrando que a missa será às 11h30, de segunda a sexta, em virtude do horário político, para termos mais tempo. Toda a programação, e uma programação intensa, já está disponível no evangelizareprecisso.com.br e também padremanzotti.com.br. Todos os dias uma programação intensa. Participe, você de Curitiba, região metropolitana, você de fora, venha para a festa de Jesus das Santas Chagas de modo particular. Lembrando, na quarta-feira, São Pio de Pietrelcina, quinta-feira começa o trido, quinta, sexta, sábado, a procissão luminosa nas ruas de Curitiba, nas Chagas Dolorosas, e domingo as Chagas Gloriosas. Filhos amados, quero lembrar a todos que nós estamos com uma peregrinação para a Itália, celebrar Pentecostes, e a celebração acontecerá em dois lugares, acontecerá em Assis e Roma. Mas atenção para a programação, é um roteiro inusitado. Nós iremos para Palermo, na Catedral de Palermo, vamos a Cefalu, a missa dominical na Catedral Normanda, vamos a Siracusa, onde tem Santa Luzia, protetora dos olhos, onde ela foi martirizada, e tem a Basílica de Santa Luzia. Iremos a Taormina, uma beleza, uma joia incrustada na montanha. E depois iremos a Tirreno, Messina, vamos a Nossa Senhora de Pompeia, o Monte Vesúvio, vamos à Costa Amalfitana, Patrimônio Mundial da Unesco, vamos a Amalfi, onde tem o túmulo de Santo André Apóstolo, Ilha de Capri, e iremos à Igreja de Santo Estevão, Anacapri, São Miguel Arcanjo, Nápoles, onde tem São Januário. 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Filhos amados, povo querido, eu tomo o Jornal do Evangelizador e começamos hoje, na página 7, a novena de São Pio de Pietrelcina. Ó Jesus, fonte de amor e misericórdia, nós vos agradecemos por nos ter desdado São Pio de Pietrelcina como sinal vivo de vossa paixão, morte e ressurreição. A ele destes as vossas próprias chagas, que São Pio carregou com serenidade e força, comunicando ao mundo a vossa compaixão. Por isso, por intercessão deste grande santo, São Pio de Pietrelcina, dai-nos a graça que tanto necessitamos,
qual o seu pedido este ano? Este ano, começando hoje, primeiro dia, peça grande, peça grande. Este santo é poderoso e grande intercessor. Jesus, a exemplo de São Pio, dai-nos a graça de nos unir à vossa paixão, nos abrigar em suas santas chagas e desfrutar de sua gloriosa ressurreição. Jesus, por intercessão de São Pio, concedei-nos as graças de que necessitamos para realizar neste mundo a nossa vocação e a nossa missão. São Pio de Pietrelcina, ajudai-nos a viver como cristãos e buscar o perdão e a cura de nossas feridas. São Pio de Pietrelcina, dai-nos mais amor e Eucaristia. São Pio de Pietrelcina, curai nossas feridas pela confissão. São Pio de Pietrelcina, fortalecei os enfermos. São Pio de Pietrelcina, animai a nossa vida de oração. São Pio de Pietrelcina, rogai por nós. O Senhor esteja convosco. Ele está no meio de nós. Abençoai, Senhor, a água, a roupa dos enfermos, as fotos de família. De modo particular hoje, por intercessão de São Pio de Pietrelcina, os méritos das Santas Chagas. Em nome do Pai, do Filho e do Espírito Santo. Amém. Faça a quaresma de São Miguel, você que está desempregado. Me despeço com o clipe Templo Vivo. 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
7: 11:02.
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3: O ciclone extratropical, que provocou chuvas, ventos e deslizamentos nas terras do estado de São Paulo nos últimos dias, vai persistir até hoje, segunda-feira, 14. Foram 100 milímetros de chuva em apenas um dia, segundo a Defesa Civil Paulista. Em Minas Gerais, Belo Horizonte está em alerta amarelo para chuvas intensas e ventos fortes. Ainda no Sudeste, Rio de Janeiro e Espírito Santo também sentem os efeitos do ciclone. Chove a qualquer hora do dia e as temperaturas estão em queda, com máxima de 22 graus e mínima de 12 graus. A região sul do país é a mais atingida pelas chuvas, inclusive com queda de granizo e ventos fortes, com risco de alagamento, deslizamento de encostas e transbordamento de rios.
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5: 11:05.
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7: Olá, segunda-feira, 14 de setembro de 2026. Mais uma vez, o JVN abre a semana com você na companhia, agradecendo sempre por essa audiência, essa confiança que você tem no nosso informativo, que acaba abastecendo a nossa equipe de entusiasmo, de seriedade, de responsabilidade todos os dias, para buscar meia hora de pura informação, deixando o nosso JVN o mais completo possível para te manter sempre bem informado. Hoje, segunda-feira, é dia da cruz, dia do frevo, dia internacional da capivara e dia de você ficar bem informado também aqui no seu JVN. É informação com responsabilidade, chegando na sua casa, no seu trabalho, no seu automóvel, onde quer que você esteja. Pesquisadoras apresentaram dados que destacam a floresta amazônica como a maior infraestrutura hídrica da América do Sul, responsável por lançar diariamente na atmosfera o vapor de água que alimenta as chuvas do continente. Durante o evento no Equador, as cientistas alertaram que ações como mineração, desmatamento e queimadas já afetam a capacidade de regeneração da floresta e alteram o clima regional, reduzindo precipitações, elevando temperaturas e ajudando a criar consequências com mais intensidade nos últimos anos. Estudos realizados no arco do desmatamento indicam que árvores da região enfrentam estresse hídrico severo, correndo o risco de morrer por falta de água em períodos de estiagem prolongada. O painel científico pela Amazônia destacou que secas extremas na bacia amazônica já provocaram desabastecimento de água e cortes de energia em capitais sul-americanas. Para evitar o ponto de não retorno do bioma, especialistas defendem a redução de emissões globais de carbono e o investimento urgente na restauração de áreas degradadas para reconectar o ecossistema. Infelizmente, é um ciclo vicioso, né? Quanto maior a degradação do meio ambiente, maior a degradação das florestas, quedas de árvores, menos a floresta acaba emitindo para a atmosfera, lançam menos vapor de água, que gera menos chuva. Menos chuva, a floresta fica mais seca e aos poucos vai morrendo. Então é um ciclo vicioso.

0: silencioso que acaba trazendo grandes consequências para a humanidade, claro que não a curto prazo, a um longo prazo, mas ainda assim é algo de se ficar muito atento, já que nós temos visto várias situações, né, em que essa degradação, em que esse ataque violento à fauna, à flora, feito muitas vezes, ou na grande maioria das vezes, pelo ser humano, acaba prejudicando o meio ambiente e a nossa vida num todo. Este é o JVN, sua dose diária de informação, e você acompanha também hoje.
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0: Presidência do STF assume relatoria e plenário decide sobre investigação envolvendo ministros da corte. Tempestades deixam mortos desabrigados e provocam desabamento de prédio na Grande São Paulo. Consumo crônico de álcool e tabaco pode comprometer visão e causar cegueira. Surtos de sarampo na fronteira e avanço na vacina pneumovite mobilizam o Ministério da Saúde. INPC registra deflação em agosto com impactos da energia. Estas e outras notícias a partir de agora. O JVN já está no ar.
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0: O presidente do Supremo Tribunal Federal, Luiz Edson Fachin, o ministro, assumiu a relatoria do caso que apura supostas relações entre o ministro Alexandre de Moraes e o ex-banqueiro Daniel Vorcaro. A decisão ocorreu após o envio do processo pela relatoria anterior, com base nas normas regimentais que atribuem ao plenário do tribunal a competência para julgar integrantes da própria corte. Fachin também determinou o redirecionamento à presidência de apurações vinculadas ao Banco Master e descontos indevidos em benefícios do INSS. Uma sessão plenária extraordinária foi convocada para amanhã para deliberar sobre procedimento. Paralelamente, a Polícia Federal informou à presidência do tribunal que os dados originais extraídos do celular de Vorcaro permanecem preservados sob custódia na instituição, com garantias técnicas de integridade digital. A manifestação ocorreu em resposta a questionamentos sobre o acesso ao material solicitado por ministros da corte e defendido pela Procuradoria-Geral da República, que sustentou a necessidade de disponibilização integral das informações para assegurar a paridade na análise do caso. Por outro lado, e ainda neste assunto, despachos proferidos no âmbito das investigações do caso Master defenderam a liberação restrita dos elementos já anexados nos autos, argumentando que a abertura ampla dos conteúdos relacionados ao objeto da pauta poderia comprometer o andamento das apurações em curso. O cenário institucional inclui ainda agendamento de sessão futura para avaliar procedimentos referentes a acusações apresentadas no âmbito. Tem toda uma questão, uma situação voltada para uma crise dentro do STF, né? Dá para se perceber ali um racha entre os ministros, acusações, os ânimos vão se inflamando e principalmente com relação a possíveis delações que possam trazer mais contexto e mais lenha nessa fogueira.
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0: As fortes chuvas do fim de semana deixaram ao menos 8 pessoas mortas no estado de São Paulo. O caso mais grave ocorreu na capital, no bairro da Penha, onde um prédio em construção de 12 andares desabou sobre residências vizinhas, provocando a morte de 6 pessoas de famílias bolivianas e paraguaia. A edificação estava embargada pela fiscalização municipal desde 2021. Um sócio da construtora responsável foi preso pela polícia e a prefeitura afastou uma servidora para apurar divergências na documentação da obra. Na região metropolitana, enxurradas em Jandira deixaram 2 pessoas mortas e equipes de resgate realizaram buscas por um desaparecido. No Vale do Ribeira, o transbordamento do rio Ribeira, de Iguape, causou inundações na área urbana de Eldorado e Sete Barras, deixando dezenas de famílias desabrigadas. A Defesa Civil manteve alertas de emergência para elevação do nível dos rios em pontos das regiões de Registro, Piracicaba e na bacia dos rios Tietê e Pinheiros, recomendando atenção redobrada aos motoristas em rodovias no interior e também do litoral paulista.
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0: Uso contínuo de álcool e tabaco pode afetar, além de outros órgãos, né? Além da saúde num todo, também a visão, levando um colapso na produção de energia das células oculares, que podem chegar até a cegueira irreversível. O alerta faz parte de um panorama inédito sobre a neurooftalmologia, subespecialidade que une neurologia e oftalmologia para diagnosticar doenças do sistema nervoso que afetam a visão. O estudo, lançado durante o 70º Congresso Brasileiro de Oftalmologia em Salvador, destaca que o nervo óptico funciona como uma extensão direta do cérebro, permitindo identificar precocemente alterações neurológicas e severas. Nas lesões causadas pelo tabagismo e pelo alcoolismo, a perda de visão ocorre de forma gradual e indolor nos dois olhos. Os sintomas incluem visão borrada no campo central, preservação da visão periférica e desbotamento da percepção das cores. Casos de intoxicação por metanol, presente em bebidas adulteradas, exigem também um socorro imediato porque a substância compromete a retina e o córtex cerebral, podendo causar perda de visão rápida, convulsões e coma entre 6 e 24 horas já após o consumo. É algo realmente bem rápido. Especialistas ressaltam ainda que a conversa detalhada entre médico e paciente é fundamental para a confirmação diagnosticada da maioria dos casos, identificando hábitos de consumo, histórico familiar e histórico alimentar também. O diagnóstico é acompanhado por exames de imagem e testes laboratoriais. A conduta médica prevê a suspensão imediata do álcool, do tabaco ou do medicamento causador da lesão, além de reposição de vitaminas e, nos casos de intoxicação por metanol, também tratamento de emergência com antídotos. Bom, a gente já sabe que o álcool por si só e o tabaco por si só já são altamente prejudiciais à saúde. Quando essas duas substâncias se encontram dentro do organismo em grande volume ou por grande período de tempo, isso pode agravar ainda mais, intensificar, inclusive, problemas de saúde que ainda nos dias de hoje estão sendo levantados e mapeados pela ciência.
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0: O Ministério da Saúde intensificou o monitoramento epidemiológico no Amazonas após a confirmação de 3 casos de sarampo em Tabatinga, em pacientes não vacinados vindos do Peru. As autoridades locais isolaram os infectados, iniciaram ações de bloqueio vacinal na região de fronteira e investigam outros 2 casos suspeitos. O Brasil totaliza 36 registros de sarampo em 2026, dos quais 32 no estado de São Paulo, concentrados na capital e na região metropolitana. Para conter o avanço da doença, o SUS disponibiliza gratuitamente a vacina tríplice viral para autorização do esquema vacinal e aplicação da dose 0 em bebês. Em outra frente de imunização, foi anunciado que mais de 1 milhão de crianças menores de 5 anos já receberam a vacina Pneumo-20 pelo Sistema Único de Saúde, o SUS, desde o início da Estratégia Nacional em junho. Incorporada ao calendário deste ano, a dose protege contra 20 sorotipos da bactéria responsável por complicações graves como pneumonia e meningite. A introdução do novo imunizante substitui gradualmente a Pneumo-10, ampliando a cobertura e reduzindo internações e óbitos na primeira infância.
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0: O Índice Nacional de Preços ao Consumidor, utilizado para a correção de salários, registrou deflação de 0,32% no mês de agosto. Os dados divulgados pelo IBGE mostram a taxa mais baixa para o período desde 2022. O resultado foi influenciado principalmente pela queda do grupo Habitação, impulsionada pelo bônus de Itaipu na conta de luz. No acumulado dos últimos 12 meses, o indicador soma 3,98%. No mercado financeiro, o dólar comercial encerrou o pregão em alta, cotado a R$ 5,12. A moeda norte-americana chegou a cair no início dos negócios, mas recuperou força ao longo de um dia e meio, expectativa de aperto monetário pelo Banco Central nos Estados Unidos. No cenário internacional, a Arábia Saudita anunciou o fechamento do oleoduto Leste-Oeste após um ataque aéreo decorrente do conflito no Oriente Médio, elevando inclusive o temor de novas altas nos preços globais de energia.
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3: Olá, hoje é segunda-feira e você confere a previsão do tempo para a região norte. Predomínio de tempo quente e seco em boa parte da região, com pancadas isoladas de chuva. Para a região nordeste, sol e calor predominando, chuva rápida e localizada, principalmente na faixa litorânea. Para a região centro-oeste, temperaturas ainda elevadas, mas com aumento de nebulosidade e possibilidade de chuva, principalmente no Mato Grosso do Sul e sul de Goiás. Para a região sudeste, a frente fria perde força, mas ainda deixa chuva em várias áreas. São Paulo terá queda significativa de temperatura, principalmente no centro-sul. No norte e noroeste paulista, o tempo tende a ficar mais aberto. Para a região sul, a instabilidade diminui gradualmente, mas ainda pode chover em algumas áreas. Temperaturas ficam mais baixas após a passagem da frente fria.
0: Fechamos aqui a primeira parte do Jornal Virou Notícia. Daqui a pouquinho, muitas outras informações, muitos outros assuntos importantes e destaques no seu informativo diário. Até já.
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0: Ei, não corre não.
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0: Olá, já estamos de volta com o seu JVN. Informação na medida certa. Arábia Saudita anunciou o fechamento temporário do seu maior oleoduto após um ataque com drones registrado no sul de Medina. A estrutura de 1.200 quilômetros cruza a Península Arábica e vinha servindo como a principal rota de escoamento do petróleo do Oriente Médio nos últimos meses, diante do bloqueio do Estreito de Hormuz, que a gente tem muito comentado aqui no JVN, e motivado pelos conflitos na região. O oleoduto é responsável pelo transporte diário de até 5 milhões de barris de petróleo bruto, o que corresponde a cerca de 5% de todo o abastecimento no mundo. De acordo com autoridades sauditas e iraquianas, a suspeita é de que os drones tenham sido lançados a partir do território iraquiano por milícias aliadas ao Irã, levando à demissão de um comandante militar no país vizinho. O ataque deixou feridos e provocou danos materiais que ainda vão ser avaliados, enquanto o governo norte-americano atribuiu a responsabilidade do atentado ao Teerã.
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0: O governo federal deu um prazo sugerido de 15 dias para que plataformas digitais informem como funcionam seus canais de denúncia contra a violência digital direcionada a mulheres. A solicitação foi feita em conjunto pelas Secretarias de Políticas Digitais da SECOM, de Direitos Digitais do Ministério da Justiça e de Enfrentamento à Violência contra as Mulheres. O objetivo é reunir informações suficientes e atualizadas para qualificar o atendimento do canal Ligue 180 na orientação às vítimas. O documento solicita detalhes sobre os prazos de análise, acompanhamento das solicitações, confirmação de recebimento de notificações e medidas para impedir a republicação de conteúdos íntimos removidos, em conformidade com o Marco Civil da Internet e o decreto de 2026. As empresas também devem esclarecer a existência de fluxos para denúncias sobre materiais manipulados por inteligência artificial, assédio e violência política de gênero, além de indicar um ponto de contato no Brasil para interlocução com o poder público.
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0: O Tribunal Superior Eleitoral, TSE, decidiu por unanimidade, na sexta-feira, rejeitar o registro da candidatura de Pablo Marçal à presidência da República. Os 7 ministros votaram pelo indeferimento ao pedido de Marçal e do partido, o PRTB. Vamos conferir como foi o final de semana na corrida eleitoral à presidência da República. Em Curitiba, no sábado, o presidente Lula voltou a criticar o Supremo Tribunal Federal pelo vazamento seletivo de investigações com fins eleitoreiros. No domingo, Lula não teve agenda pública durante o dia. Às 18 horas, participou de uma reunião online com militantes e comunicadores, encerrando o que ele chamou de dia 13 com Lula. O candidato Augusto Cury cumpriu agenda em São Paulo no sábado e no domingo também esteve em Barueri, se reunindo com médicos. À tarde, gravou programas de televisão e no início da noite participou de evento para jovens no auditório de Interlagos. Clariana Barão, do DC, não teve compromissos oficiais de campanha neste domingo. Edmilson Costa, do PCB, também não teve agenda pública neste fim de semana. O candidato Flávio Bolsonaro, do PL, publicou, aliás, cumpriu agenda no sábado em Cabo Frio, Magé, Campos dos Goitacazes e Itaperuna, no Rio de Janeiro. Durante os atos, deu destaque às propostas voltadas aos jovens como possibilidade de obter carteira de motorista a partir dos 16 anos. A agenda prevista para ontem em cidades do interior paulista foi cancelada em razão das fortes chuvas. Hertz Dias, do PSTU, não teve agenda pública de campanha neste domingo. No sábado, esteve em Jaboatão dos Guararapes, Pernambuco, onde concedeu entrevista e participou de panfletagem. Renan Santos, do Missão, não teve informações sobre agenda pública neste fim de semana. Ronaldo Caiado, do PSD, depois de 3 dias afastado da campanha,
9: deixou ontem o Hospital Vila Nova estar em São Paulo, onde estava internado desde quinta-feira. O governador de Goiás foi diagnosticado com pneumonia. Rui Costa Pimenta, do PCO, não divulgou a agenda pública neste final de semana. Romeu Zema, do Novo, também não teve a agenda pública divulgada. Samara Martins, do UP, também não teve agenda pública neste fim de semana. Wilson Grassi, do Democrata, realizou reunião com a equipe de planejamento ontem em São Paulo. As informações são de Isabela Vieira e Guilherme Jerônimo, através da Agência Brasil de Notícias.
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9: O mercado nacional do açúcar opera com cotações bastante aquecidas e uma forte demanda nos contratos voltados para exportação nos portos de todo o país. A saca de 50 quilos do açúcar cristal, tipo cristalino, fecha cotada na média de R$ 142,80 nas usinas do interior paulista. O ritmo constante do embarque internacional, associado à procura aquecida no mercado interno, mantém os preços firmes e em patamares elevados. A comercialização do algodão em pluma registra grande estabilidade e um volume expressivo de negócios nas principais regiões produtoras espalhadas pelo país. A arroba da pluma posta na indústria fecha negociada na média de R$ 138,50. O avanço acelerado dos trabalhos de beneficiamento no campo garante um excelente padrão de qualidade e sustenta o beneficiamento do país. A saca de 50 quilos do arroz em casca, de primeira qualidade, é comercializada na média de R$ 118,40. O bom equilíbrio ajustado entre a oferta disponibilizada pelas indústrias e o consumo constante no varejo assegura uma excelente sustentação ao mercado nacional.
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9: Vamos começar pela Mais Milionária, concurso realizado na manhã de ontem, de número 389. As dezenas foram 02, 14, 17, 21, 42 e 46. Trevos sorteados, 4 e 6. Ninguém acertou seis números, 2, 1 ou nenhum trevo, por isso o prêmio acumulou mais uma vez e agora chega a R$ 95 milhões para a próxima quarta-feira. Tivemos uma aposta acertando cinco números e dois trevos e vai levar sozinha R$ 352.262,49. Outras 18 apostas acertaram cinco números e um ou nenhum trevo. O prêmio será de R$ 8.747. 107 apostadores fizeram quatro acertos e dois trevos, receberão cada um mais de R$ 1.500 pelo prêmio. 1.162 apostas acertaram quatro números e um ou nenhum trevo. O prêmio será de R$ 145,17. Time Mania também teve sorteio realizado na manhã de ontem, concurso de número 2.441. As dezenas foram 01, 02, 08, 10, 56, 70 e 80. Time do Coração, CSA de Alagoas. Ninguém acertou sete dezenas, o prêmio acumulou em R$ 14 milhões para o sorteio de amanhã. Quatro apostadores fizeram seis acertos, levam cada um R$ 36.606,28. 237 apostas acertaram cinco números, cada uma leva R$ 882,61 da loteria. Vamos agora para a Quina, concurso também realizado na manhã de ontem, de número 7.116. As dezenas foram 09, 16, 47, 72 e 78. Ninguém acertou cinco dezenas. Prêmio acumulado em R$ 33 milhões para hoje. 87 apostas fizeram quatro acertos, vão receber R$ 8.755,30. 6.274 apostadores acertaram três números, receberão R$ 115,62 cada um. Vamos agora para a Mega Sena, concurso de número 3.057, realizado também na manhã de ontem. As dezenas foram 02, 04, 16, 21, 48 e 53. Ninguém acertou seis dezenas, o prêmio acumulou em 95 milhões de reais para o sorteio de amanhã.

0: 86 apostadores fizeram 5 acertos, vão levar R$ 31.872,72 cada.
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0: Vamos falar de esporte para encerrar mais um JVN. É intenso o futebol e também outras modalidades neste início de semana com as informações, né? Dos jogos e das competições do final de semana. Começamos pelo Guilherme Schmidt, que foi ouro e país fechou o Grand Slam de judô com 3 pódios. Etapa em Budapeste é a última antes do campeonato mundial que vai acontecer em outubro. Brasil também foi campeão do pré-olímpico e garantiu vaga em Los Angeles 2026 no vôlei feminino. Seleção feminina levou o 24º título sul-americano depois de vencer as arquirrivais argentinas. Ana Sátila foi ouro em etapa da Copa do Mundo de canoagem slalom. Espanhola e a tcheca completaram o pódio junto com a brasileira, que fez aí um marco histórico novamente na canoagem. Tivemos mais brasileiro no pódio. O Brasil foi heptacampeão da Copa América de Futebol de Cegos. A seleção masculina aplicou 3-0 na Colômbia no CT Paralímpico. E por fim, o brasileiro Alisson dos Santos foi campeão do Ultimate 2026. O brasileiro foi o mais rápido em nova disputa dos 400 metros com barreiras. Alisson tá voando muito e preparado aí para as próximas competições internacionais. Atenções voltadas agora ao futebol, começando pelo Brasileirão Feminino. Nós tivemos no sábado jogo entre Flamengo e São Paulo. São Paulo atropelou o Flamengo jogando na casa do adversário, 3-0 para as meninas do clube paulista. São Paulo e Flamengo se enfrentam novamente no sábado às 16h30 da tarde. Teremos amanhã às 21h30 da noite Bahia e Corinthians pela outra quartas de final. E depois o jogo que define a outra classificação será entre Corinthians e Bahia na Neoquímica Arena, segunda-feira às 21h30 da noite. Vamos agora ao Brasileirão Masculino, rodada de número 27, que começou na sexta-feira com Coritiba empatando em 3-3 com o Atlético Mineiro. Tivemos ainda o Atlético Mineiro já no sábado vencendo o Fluminense por 3-1, Grêmio 1, Vasco 2, Chapecoense 1, Internacional 2. Ainda no sábado, Botafogo empatou em 1-1 com o Bragantino. O Santos venceu o Cruzeiro pelo placar de 2-1. O Mirassol ontem empatou em 2-2 com o Vitória e teremos ainda Bahia e Remo, jogo que acontece hoje às 20h. Bom, na ponta da tabela, no sábado, o Palmeiras venceu a equipe do São Paulo pelo placar de 2-0, assumiu novamente a liderança da competição e jogou toda a pressão para cima do Flamengo, que tinha pela frente o arquirrival Corinthians. E o Flamengo venceu. 2-1 para a equipe carioca, ambas as equipes disputaram com equipes mistas, né? Já que estão de olho em competições internacionais, competições da Libertadores da América, no caso, com time mistos, e mesmo assim o Flamengo venceu pelo placar de 2-1, reassumindo a ponta da tabela. Agora com 57 pontos é líder isolado, o Palmeiras é o segundo com 56. Atlético Paranaense é o terceiro com 46, Fluminense é o quarto com 45, com 43 pontos o Bahia é o quinto colocado. Temos o Cruzeiro na sexta posição com 42 pontos, Atlético Mineiro 39 é o sétimo, Coritiba 38 é o oitavo, o Bragantino 36 é o nono, o Santos 35 é o décimo. O São Paulo é o 11º com 33, Vitória também tem 33 pontos, é o 12º, e o Corinthians tem 32, é o 13º. Ainda com 32 pontos, Botafogo 14º, com 29, Mirassol 15º, Grêmio com 28 é o 16º. Na zona de rebaixamento, Vasco com 28, Internacional com 28, Remo com 23 e Chapecoense com 17. Muito obrigado a todos pela audiência e confiança. O JVN fica por aqui. A gente volta amanhã com os principais fatos do Brasil e do mundo.
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4: 11:38 98,7. 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
4: 11:41.
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11: Alô, meus amigos, estamos chegando com mais um Painel Flashback no seu rádio, recordando momentos especiais da música internacional. E iniciamos o programa de hoje relembrando banda holandesa, formada no ano de 1964, cujo estilo musical passeia pelo folk, country music, rock e a canção dos The Walkers, banda da qual estamos falando, que vamos recordar é um de seus maiores sucessos, principalmente aqui no nosso país. There's no more corn on the braços. Vamos curtir? O nosso Painel Flashback está no ar pra você.
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1: Minha saudade que fala, né? Vamos pro intervalo rapidinho, rapidinho. Você não vai nem pensar em desgrudar do rádio. Daqui a pouquinho tem mais Dani e Alexandre. Muito mais saudade. Fica aí.
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2: Meio-dia e 29.
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4: De volta com mais Painel Flashback nessa segunda-feira maravilhosa. E hoje vocês estão por conta de dançar, né? Uma bruta segunda-feira, mas tá tão gostoso, não tá? Vamos, enjoy! Taut by Taut. Essa com certeza você vai curtir e vai dançar bastante.
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1: Vamos para mais um intervalo e daqui a pouquinho a saideira do programa, hein? Uma playlist pra lá de especial pra vocês. Fique aí porque eu volto rapidinho.
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6: Meio-dia e 42.
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6: 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Meio-dia e 44.
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1: De volta nessa segunda-feira e como prometido, sequência pra lá de especial pra vocês. Começando com Country Club, Karma Camilla. Bora curtir.
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1: Amanhã tem mais Dani e Alexandre no seu rádio e muito mais saudade. A todos um forte abraço, gente. E até amanhã.
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1: 12:59.
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3: Depois que a Polícia Federal confirmou a integridade de todo o material extraído do celular do ex-banqueiro Daniel Vercaro, o ministro André Mendonça do STF disse que retirar o sigilo de todo o conteúdo somente contribuiria para tumultuar o julgamento e colocaria em risco todo o segmento e êxito das investigações. É o que argumentou o magistrado ontem, domingo 13, em despacho enviado ao presidente do STF, Edson Fachin. No documento, Mendonça reforça que todo o material utilizado para o julgamento da próxima terça-feira está disponível na íntegra para todos os ministros do STF. Para a sessão, o ministro afirma que é exatamente o mesmo conjunto de informações que os demais colegas. Na mesma mensagem enviada a Fachin, Mendonça lembrou uma frase do próprio presidente que diz: a gravidade dos fatos não autoriza atalhos. E em seguida, argumentou que essa mesma gravidade não tolera subterfúgios ou desvios de rotas, ou mais outros interesses que não os da justiça. Luan Costa para o Radar de Notícias.

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0: muchachos. Começando o nosso sintonia total dessa segunda-feira. Vamos que vamos. Chega de feriado. Vamos focar nessa semaninha. Vamos dar o suor, cara. Bora trabalhar, conquistar o nosso. Claro, sem puxar o tapete de seu ninguém, né? Tá valendo, tá? Segundo, vamos lá. Paulo Esteves e Marcucho Vinícius.
1: Opa,
0: por aqui, bebê.
1: Estamos aqui, hein? Chegamos na pressão, tipo panela com pino quebrado. É o sintonia total.
0: O que é quebrado, menino?
1: O pino.
0: Ai, que susto. O pino quebrado.
1: O pino quebrado.
0: É perigoso, hein?
1: Pino.
0: Nossa, ai, que decepção quando o pino quebra.
1: Nossa, Paulinha. Ai, nem fale.
0: É um estrago.
1: Nossa, você fica pensando, como é que eu vou arrumar isso agora?
0: Então, esse papo é sobre panela de pressão, né?
1: Claro que sim. Claro
0: tá,
1: que sim.
0: Ok,
1: Ai, ai, hoje é segunda-feira. Dia 14, Paulistas. 14 de setembro.
0: Sim.
1: Hoje é o Dia Mundial dos Primeiros Socorros, Paulistas.
0: Olha.
1: É o dia pra lembrar aí, né? Diz que saber o básico sobre primeiros socorros pode fazer a diferença e ainda salvar uma vida. Paulinha, que você sabe primeiros socorros?
0: Ah.
1: Eu nunca nem vi um estojo de primeiros socorros na minha vida.
0: Ó, o meu estojo de primeiros socorros.
1: Você tem?
0: Ah, tem que ter em casa, né?
1: Eu não tenho, não.
0: Tem de epirona, paracetamol.
1: Ah, não, isso aí eu tenho.
0: Tem esparadrapo.
1: Não, isso mesmo não tem.
0: Tem.
1: O meu só tem de epirona, tem uns antibióticos. Claro, aqueles que você pode pegar sem receita.
0: Remédio de cólica, que isso é imprescindível pra uma mulher, é crucial.
1: Ah, é.
0: Isso,
1: mano. Olha que beleza.
0: Metiolate.
1: Metiolate você ainda usa?
0: Ainda tem.
1: Mas você tropeça muito?
0: Não arde mais hoje, né?
1: Você tropeça muito? O que você precisa disso? Eu, hein? Vamos começar. Se tem tutorial essa segunda-feira, abrindo com Israel e o senhor Rodolfo. Vamos.

0: Jet Sai Animal aqui no Nossa Sintonia Total, bebê. Chegando com você nesse início de semana e que seja aquela semana extraordinária, maravilhinda pra você.
1: Caprichada, diferenciada, lotadaça de coisa. O que vier de ruim a gente chuta pra longe.
0: Yes!
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4: 1:19.
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4: 1:22.
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0: Chama no play aqui, ó, que a gente faz o resto. Tem música boa, tem babado, tem informação. A gente te conecta com os assuntos do momento por aqui. As trends também, as maiores polêmicas, traições, enfim. Isso aqui é sintonia, bebê. O seu programa de variedades, tá? E aí, Marcola?
1: Vamos começar com uma tretinha?
0: Para nós.
1: Uma tretinha que você pensa, por que que o pessoal tá discutindo isso?
0: É.
1: Paulinha, o senhor Panda, né? Um novo ícone aí do sertanejo, o cara tá viralizadaço. Tá arrebentando. Ele foi cobrado nas redes sociais e chegou a ser ameaçado, segundo o próprio. O que aconteceu? Ele não quis doar o cachê dele pro Hospital de Amor de Barretos.
0: Sim.
1: E aí, o que, que o pessoal falou? Como que você não vai doar o cachê pro Hospital de Câncer? Todo mundo tá doando. Todo mundo. Você tem que doar também. Então, o Panda falou. Gente,
0: calma. Panda não é todo mundo.
1: Vem cá. Ele falou na entrevista: o cachê, gente, é quando o negócio pra vocês. É uma doação.
0: Uma doação.
1: Doação não é algo obrigatório.
0: Isso.
1: E é meio complicado a gente ter que explicar isso pras pessoas.
0: Ah,
1: o Panda disse que chegou a ser ameaçado. O pessoal falou mal dele. E disse que ele era isso, que ele era aquilo. Não duvido algumas parcerias terem sido canceladas, contratos também, porque a turma, né, enche
0: não
1: muita
0: acredito.
1: Paciência. Mas ele ficou muito chateado com essa situação, Paulinha.
0: Caramba.
1: Mas o que acontece? A festa do Peão de Barretos teve o maior número de cachê doados da história, Paulinho Esteves.
0: Sim.
1: Pra você ter uma ideia, ó. Aí também não dá, né? Como é que você compete com um cara desse? Gustavo Lima, R$2,5 milhões ele doou.
0: Uau!
1: Aí vem o segundo, Bruno Marrone. 750 mil reais.
0: Ah.
1: Eles doaram. Wesley Safadão, 700 mil. E a galera foi doando, todo sim, mundo, sim, entre aspas, né, não é obrigatório, o pessoal doou. Uhum. Tanto é que chegou a um recorde de 7 milhões e meio de doações.
0: Jay Alok também doou, mas não foi pra...
1: Pro Hospital de Amor, foi pra outro lugar.
0: É isso, foi pro Hospital do Amor, isso, mas ele doou o cachê dele também.
1: Sim. E aí...
0: Quem mais doou?
1: Um cara que doou, Paulinha, 1 milhão e nem apareceu, que ele nem foi contratado pra festa, o pessoal ignorou ele, mas ele doou, foi o Luan Santana. Ele nem ganhou dinheiro na festa, ele tirou do próprio bolso pra doar.
0: Olha,
1: 1 milhão de reais. É, mas aí, o pessoal tá enchendo a paciência do Panda. O Panda falou, gente, não é que eu não queira doar ou não. É porque esse aqui não. Esse eu não quero. Decisão minha, disse o Panda. E a turma tá quebrando pau com o homem até agora no Instagram.
0: Ai, gente,
1: pelo amor de Deus.
0: Sério.
1: Vai discutir com o Panda, porque a gente não vai lá doar. Né, gente? É o que a gente pode fazer.
0: Isso não era obrigatório, e daí?
1: Exatamente, o pessoal tá querendo que seja. Porque todo mundo doou, ele tem que doar.
0: Ué, vai vocês doar, vocês
1: exato,
0: que estão reclamando, ué.
1: Ai, meu Deus
0: vai
1: do céu.
0: Vai lá doar o salário de vocês.
1: É.
0: Ah, dá licença, hein.
1: Ele disse que já chegou a doar 550 mil pro hospital que ajudou o filho dele com um problema no coração.
0: Sim,
1: e começou a botar umas coisas na história lá. Claro que foi pra se justificar, mas, enfim, né? Não precisava ter uma justificativa pra uma coisa assim
0: nem
1: que não é obrigatória,
0: exatamente,
1: né?
0: Exatamente. Ele doa se quiser.
1: Exatamente. O que você pensa sobre isso, ouvinte? Manda pra cá. pedidomusical.com.br. Agora tem Panda? Não tem Panda, não. Tem Anitta aqui na Sintonia Total.
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0: Rolando o som do Flow pra você aqui no nosso Sintonia Total. Segundando, bebê. Ó, pedidomusical.com.br. Tem o nosso WhatsApp. Vai lá, manda mensagem de texto, de voz. Manda aquela mensagenzinha caprichada aqui pra
1: gente. Manda. Paulinha, a gente não sabe quantas chances nós podemos ter. Então agradecemos a que temos, mas também damos valor pra ela porque pode ser a última.
0: Uau.
1: Ai, meu Deus.
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4: 1:34. 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
2: 1:38.
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5: Mais calórico que pão com manteiga. Mas mais suave, tão suave quanto uma barra de cereal. Estamos de volta aqui no seu Sintonia Total nesta segunda-feira.
6: Pode até ser calórico, mas assim, eu não dispenso meu pãozinho com manteiga.
5: Tá
6: cara.
5: Vendo? Não dá. Nem botar um ovinho frito, é tão bom com ovinho frito.
6: Ai, não, tem que ter uma proteínazinha, né? Tem que ter, né?
5: Não, agora, eu fiz o seguinte. Já que eu descobri que a parte boa tá no pão, mas a manteiga estraga, eu anulei o pão. Eu tô comendo creme cracker com manteiga. Não tem nada de bom no meu café agora. Pronto. Já que as coisas não podem ter nada de bom ou ruim, vai tudo ruim.
6: Não pode ter nada.
5: Exato.
6: Não é mais fácil tirar a manteiga e ficar com o pão?
5: Ah, mas aí pão sem manteiga não dá, né?
6: Ué, mas aí você bota um ovo, bota um franguinho, um patezinho ali de frango.
5: Aí patê não, patê é ruim.
6: Que patê ruim?
5: Patê é ruim, não.
6: Patê ai,
5: ruim.
6: Gente, olha. Absurdo.
5: Vamos lá, o que você tem pra gente?
6: A emissora dos Abravanê, Marcos Vinícius.
5: Opa.
6: O senhor SBT acabou de anunciar aí recentemente o fim do acordo, sabe com quem?
5: Com quem?
6: Boca TV.
5: Já?
6: Já, acredito. O Boca TV, pra quem não sabe, aí é a empresa multimídia pertencente ao jornalista Rodrigo Bocardi, né?
5: É.
6: A decisão de encerrar a parceria ocorre apenas pouco mais aí de um mês da estreia do próprio jornalista no comando do telejornal SBT Cidades, exibido ao lado de Érica Reis. Aliás, a Érica Reis é um charme apresentando, muito top ela, tá? Segundo o comunicado oficial da emissora, Marcos, as duas partes repactuaram os termos, tá? E concluíram que os projetos digitais e a produção de TV seguirão caminhos independentes. É isso.
5: Tá.
6: Com o encerramento desse vínculo institucional, o SBT, na verdade, vai voltar a focar na criação de conteúdos lá da grade, né? E aí, apesar dessa mudança toda comercial, o SBT confirmou que o contrato individual com o próprio Bocardi permanece sem alterações.
5: Isso que eu queria saber. Então ele vai continuar lá.
6: O apresentador
5: só não vai ter
6: vai
5: a Boca TV com transmissão
6: na bancada
5: lá
6: do jornalismo lá.
5: Ah, tá.
6: Vai seguir no elenco da emissora. É só mesmo a parceria com o canal Boca TV aqui, que eu não sei o que, que rolou nos bastidores.
5: Ah, mas eu acho, Paulinha, que
6: uma
5: ambos falaram...
6: Uma divergência, talvez, de top.
5: Eu acho
6: assunto,
5: que ambos falaram, assim. A gente não tá servindo pra nada isso aqui. Não tá aumentando o nosso, não tá aumentando Boca TV, então que se lasque.
6: Talvez não esteja agregando, né?
5: É que com esse nome tão excêntrico, eu também não sei se vai viralizar.
6: Ah,
5: tanto.
6: Mas é a marca do próprio Rodrigo, né? Acho que combina mais com ele do que com o próprio SBT, enfim.
5: A Boca, claro, combina com o gordinho, né? Mas enfim, aí é outra coisa.

0: meu. Dá ali, piseirinho gostoso aqui com um Tarcísio da Acordeon.
1: Paulinha, começar um negócio com você que eu não consigo entender.
0: O quê?
1: Eu nunca vi o Tarcísio tocar acordeão, Paulinha.
0: Mas ele não toca.
1: Por que ele é Tarcísio do acordeão?
0: Não me pergunte. Mesma coisa do SBT, ficar lá com o Boca TV, não tem nada
1: nunca
0: a ver.
1: Nunca tipo vi isso. Esse desgramado com acordeão.
0: Não.
1: Vou te falar. Ai, ai,
0: ai. Prazer, filho, é isso.
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4: 1:52.
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8: 1:55.
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12: De volta aqui, ó, pra todo o Brasil, pra toda a nossa região. Você escolhe o teu jeito favorito de ouvir a gente. Você pode ouvir no rádio do teu carro, no teu pai, na multimídia, por aí. Você ouve a gente nas academias, você malhando, né?
13: Malha, vai, malha. Isso. Malha, malha, malha na pressão.
12: Isso. Mais uma hora aqui de sintonia, vamos lá?
14: Vamos lá, Paulinha, fala uma coisa muito importante que interessa a nós todos, né?
12: Opa.
14: Os próximos feriados prolongados de 2026. Daqui a pouco eu vou falar quais são, que dia que vai cair.
12: Proibido de falar de feriados aqui nesse programa.
14: Vamos falar, daqui a pouquinho vocês vão saber os próximos feriados prolongados pra você planejar a tua próxima viagem. Já meu já eu conto. É, todo mundo quer saber.
12: Oca. Já também por aqui a gente fala sobre a Carol Lecker.
14: Deve ser Lecker, mas quem quer?
12: Ai, é que ela vai rapar fora do Fofocalizando, né?
14: Ah, ela tá lá?
12: É, já. Nossa, que legal. Já tá 7 meses, Marcos Vinícius.
14: Ah, mas eu não assisto há uns 2 anos, graças a Deus.
12: Eu não assisto desde que estreou.
14: Ah, ótimo.
12: Bom, fato é que ela vai, ó, cascar fora e a gente vai contar pra você o motivo, tá, Marcos?
14: Ah, vai pro Leite TV?
12: Deu pena, tadinha.
14: Ah, é? Nossa, ixi,
12: tô morrendo de
14: daqui
12: pena
14: a pouco
12: dela,
14: você conta, hein? Fiquei curioso agora.
12: É.
14: Leite Romário, Zé Neto Cristiano, não namora.

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0: cheiro de culpado. Essa aqui é Pipoco, bebê estouro. Júnior e César rolando aqui na playlist do som do seu Sintonia Total.
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4: 2:08.
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2: A partir de hoje, segunda-feira, 14, passageiros indisciplinados em voos e aeroportos estão sujeitos às novas regras da Agência Nacional de Aviação Civil, ANAC. Em casos menos graves, como desobedecer às orientações das equipes de bordo ou de solo, as empresas aéreas devem fazer advertências formais. Já condutas como causar tumulto, insultar passageiros ou danificar objetos podem levar à retirada do avião, acionamento da polícia e reparação dos danos. Infrações graves ou gravíssimas, como agredir fisicamente um membro da tripulação, podem resultar em multa de 17.500 e até na proibição de voar por 12 meses.
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0: 2:14.
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2: De volta aqui na tua segunda-feira. No teu começo de semana, a segunda-feira desse mês de setembro. E já estão praticamente na metade, cambada. Ó, oh, Carol Lecker. Ela vai sair do Fofocalizando. Vocês assistem Fofocalizando? A gente tá aqui justamente pra ajudar vocês a não assistirem. Vocês assistem?
3: Não, eu acho que a galera que assiste o Fofocalizando deve ser os mesmos seguidores de Luana Piovani. Eu acho.
2: Será?
3: Eu acho. Tenho quase certeza.
2: Nossa!
3: É assim. Ah. Turma que não tem o que fazer, meu.
2: A Virginia assiste. Não, agora a Virginia assiste a o Léo Dias, né?
3: Ai, ai, ai. Ah, ó, a apresentadora Carol Lecker confirmou a sua saída do programa Fofocalizando, tá? Do SBT. Após pouco menos aí de 7 meses na atração, tá? É. Em desabafo publicado nas redes sociais, Marcos, a ex-participante do reality A Fazenda, nem sabia que ela tinha participado da Fazenda, revelou que a decisão de sair ocorreu após o SBT negar o pedido de reajuste do seu salário, que atualmente está em 10 mil reais.
2: Ela chegou agora e já quer subir o salário?
3: Sim.
2: Essa
3: 10,
2: geração.
3: 10 pau. Que ela
2: tá recebendo. Muito pouquinho, né, Paulinha? Nossa, gente. Pra ficar falando mal da vida dos outros 2 horas por dia, tá muito pouco.
3: Olha. A influenciadora explicou que morava fora do país há quase 11 anos e que tá encontrando dificuldades financeiras, Marcos, pra poder se manter na capital paulista. Vai infartar daqui a pouco, segundo os dados que o Marcos trouxe.
2: Mora em Osasco! Mora em Osasco!
3: Ó, segundo a Carol ainda, custos elevadíssimos com aluguel e o transporte diário até a sede do canal, justamente em Osasco, né? Acabou inviabilizando a sua permanência, levando a Carolzinha a enfrentar crises de ansiedade e depressão.
2: Ai, querida, gente.
3: Tadinha.
2: Ai, tadinha, gente, meu Deus do céu.
3: Apesar de demonstrar gratidão à equipe do SBT, né? A Miss Bumbum 2022,
2: meu Deus,
3: ainda foi
2: céu.
3: Miss Bumbum? Nossa.
2: Não, pera.
3: Afirmou
2: não,
3: que a conta não está fechando no fim do mês, Marcos.
2: Ela foi para a Fazenda. Quando você vai para a Fazenda, é sinal que você acabou só seu dinheiro, acabou sua fome, acabou tudo.
3: Ali,
2: e tá reclamando
3: do
2: salário. Minha amiga, a situação tende a piorar, tá? Vai achando que a Sônia Abrão
3: tá
2: vai te pagar mais que isso aí.
3: 10 pau, não tá, a conta não tá fechando. Imagina pra quem ganha o salário mínimo, Marcos Vinícius.
2: Que também mora em São Paulo,
3: que
2: só pra constar.
3: Que também mora em São Paulo, queridinho.
2: E que anda de metrô. Eu tenho certeza que o transporte que ela tá reclamando é um Uberzinho da vida, né?
3: Menos de um ano na atração e já que aumento, filha.
2: Vou
3: não é assim
2: falar,
3: que a banda
2: viu?
3: Toca, não. Vem fazer uma consultoria com nós aqui que a gente assessora você, tá?
2: Você tem que trabalhar em rádio, Carol. Vai, tá precisando, viu?
3: Não sei não, acho que nós tá um pouquinho melhor que ela.
2: Nossa senhora, Henri Freitas aqui no Sintonia.

0: 200 anos em Yasmins. Yasmins?
1: Yasmins.
0: É muito S. Yasmins Santos.
1: Olha aí. Yasmin, né? Como é que tá, Paulinho?
0: Yasmin. Yasmin. Você sabe que tem um nome meio turco que fala... Como é que chama? É Yasmini. Yasmini. É bonito, tá. Yasmini.
1: Yasmin, não?
0: Não.
1: Eu também acho que não, mas Yasmin eu também
0: é
1: acho que não.
0: Total! Você não...
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4: 2:30.
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15: 2:36.
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0: De volta aqui no seu rádio, bebê, no carro, em casa, nas suas atividades, no que você estiver fazendo, tá bom? A gente tá aqui do seu lado, garantindo aqui, ó, informação, o puro suco do entretenimento, como diz Luana Piovani, o puro suco da ignorância portuguesa. Você viu que a turma pegou ar com ela lá, né?
1: A Paulinha, pelo amor de Deus, mas é chato.
0: Os apresentadores dizer, lá do canal da TV de lá. Nossa,
1: ah, pelo amor de Deus, mas tá louca.
0: Arregaçaram com a Piovani.
1: Tá louca também. Mas aí, já tá faz tempo, né? É. Verdade seja dita. Ah, a gente tem que suportar, eles também tem que suportar um pouquinho.
0: Verdade,
1: porque
0: verdade.
1: Vem tudo pra cá, ela tá morando lá. É, que se lasca lá. Fica brigando lá. Ô, Paulinha, vamos falar aqui de coisa boa? Os nossos próximos feriados de 2026.
0: Deus.
1: Atenção! Você que curtiu ou não curtiu tanto assim o fim de semana prolongado, que foi por conta do 7 de setembro, calma, tem mais pra você pensar. O próximo fim de semana prolongado aqui no Brasil, atenção, será o do dia 12 de outubro, dia de Nossa Senhora Aparecida e dia das crianças, que vai cair onde? Em uma segunda-feira. Então teremos mais 3 dias de fim de semana prolongado, né? Um diazinho a mais aí, bem na segunda-feira. Agora, se você tá usando aquela desculpa, amor, paixãozinha tá apertado. Se fosse novembro, a gente podia viajar, agora não dá. Ah, meu querido, calma. 2 de novembro, dia de finados. Segunda-feira, outro fim de semana prolongado. Olha que delicinha. Ah, mas será que dá pra fazer alguma coisa? Calma. Tem Proclamação da República. Vai ser no dia 18 de novembro, só vai ser uma quarta-feira.
0: Olha.
1: Tá? E aí, são alguns dois feriados que ainda temos, além de Natal. E vai cair, se eu não estiver enganado, numa quinta-feira. Mas esses aqui são os oficiais aqui que nós temos. Segunda, 12 de outubro, próximo fim de semana prolongado.
0: Ok.
1: 2 de novembro, outro fim de semana prolongado. E depois temos um feriadinho no dia 18. E temos a Proclamação da República. Não, temos o Dia da Consciência Negra e Proclamação da República. Só que aí, um desses vai cair no domingo, tá? Que vai ser dia 15. Dia 15 vai ser um domingola. Ah, aí lascou o rolê. Mas estamos aí com alguns fins de semana pra dar uma curtidinha, Paulinho Esteves. Olha
0: tá
1: que
0: bom.
1: Chique.
0: Ó! Oh.
1: É bom pra quem vai usar, né?
0: Tá show.
1: Bom pra quem vai usar, né, Paulinho Esteves?
0: Exatamente.
1: É, pra quem vai usar é muito bom, né? Enfim. Ai.
0: Dá pra programar alguma coisinha aí, sim?
1: Dá. Quem sabe um churrasquinho no domingo à noite, pelo menos, dá. Oh, né?
0: Claro.
1: Fred e Fabrício, te amar. Eu...

0: Cristiano, cadeira cativa. Essa aqui, cara, é top, tá em alta, bebê. E passa por aqui, né? Ó, na nossa playlist pra você.
1: Quatro meses entre as 10 mais tocadas do Spotify.
0: Verdade.
1: Tá arrebentando nas rádios também nesses quatro meses. É em número um entre as mais ouvidas. E tá no projeto Vocês and Deus. Que sai inteiro agora, tá?
0: Tá vendo?
1: Agora tá disponível
0: agora
1: pra todo mundo ver. O projeto Vocês e Deus de Zé Neto e Cristiano. 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
4: 2:50. 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
4: Duas e 53.
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1: Ainda tem duas traquinhas no pacote, hein? Estamos de volta aqui no Sintonia, né? Tiquinho, momentos finais. Momentos
0: traquina
1: finais.
0: Traquina ou passatempo?
1: Passatempo.
0: Passatempo.
1: Passatempo.
0: Ah, pelo menos nisso a gente concorda. Pelo menos isso. Já tava aqui já dando tapa na sua orelha se você falasse o contrário.
1: Passatempo.
0: É. Bom.
1: E o wafer? Ah, o wafer é bom.
0: O wafer é ruim.
1: Não fala isso, não, é delícia.
0: Credo, você come o wafer.
1: Ah, mas tem que ser aquela recheada que tem duas camadas.
0: Não.
1: É bom,
0: wafer. Wafer e bis passa longe.
1: Que isso, bis é muito bom.
0: Nem
1: brilha
0: nos olhos.
1: Eu, hein. Prefiro, hein.
0: Um Rafaelzinho, aí é top, é top. Bom, fato é, senhoras e senhores, e Marcos, que o canal de esportes Cazé TV passou aí, Marcos Vinícius, recentemente por uma reestruturação societária que transferiu simplesmente o seu controle administrativo direto para a empresa Live Mode.
1: Live Mode, isso.
0: Com a mudança, o streamer Casimiro Miguel deixa a gestão operacional da plataforma, criada por ele em 2022, durante a cobertura da Copa do Mundo do Catar, né?
1: Uhum.
0: Apesar dessa alteração contratual, Marcos, o apresentador de 32 anos continua como sócio do negócio, tá?
1: Sim.
0: E vai manter aí o papel de embaixador e principal rosto da marca. A gestão do canal agora fica concentrada na Live Mode, tá? Empresa especializada em negociação e distribuição de direitos esportivos digitais. O projeto, que nasceu aí foqueado na figura do próprio influenciador, consolidou-se como uma das principais empresas de mídia esportiva da internet brasileira. Live Mode agora, hein? Quando Guilherme descansou aqui?

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3: 3:09.
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3: Em mais uma decisão no Supremo Tribunal STF, o ministro Flávio Dino decidiu suspender nesse domingo 13 o sigilo das investigações sobre o suposto esquema de desvio de dinheiro público para financiar o filme Dark Horse. A obra conta a trajetória do ex-presidente Jair Bolsonaro. Na última quinta-feira 10, Flávio Dino autorizou a operação Mike Up, da Polícia Federal, contra o deputado Mário Frias, investigado por suposto desvio de emendas para financiar a produção do filme. Além de Frias, a produtora responsável pelo Dark Horse, Karina Gama, também é investigada junto com outras 27 pessoas.
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10: 3:13.

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2: 3:26. 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
5: 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Ah, deixa de onda!
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8: 3:29.

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2: 3:43.
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2: 3:46.

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2: Finalizando com Murilo Huff. Só com ela, participação de Matheus Fernandes. Vou ficando porque amanhã tem mais. Aquele forte abraço e até a próxima edição. Tchau, tchau.

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6: O ciclone extratropical, que provocou chuvas, ventos e deslizamentos nas serras do estado de São Paulo nos últimos dias, vai persistir até hoje, segunda-feira, 14. Foram 100 milímetros de chuva em apenas um dia, segundo a Defesa Civil Paulista. Em Minas Gerais, Belo Horizonte está em alerta amarelo para chuvas intensas e ventos fortes. Ainda no Sudeste, Rio de Janeiro e Espírito Santo também sentem os efeitos do ciclone. Chove a qualquer hora do dia e as temperaturas estão em queda, com máxima de 22 graus e mínima de 12 graus. A região sul do país é a mais atingida pelas chuvas, inclusive com queda de granizo e ventos fortes, com risco de alagamento, deslizamento de encostas e transbordamento de rios.
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5: 4 e 12.

boa nunca sai de moda. Esse é o lema do nosso Só Clássico Sertanejo. Segunda-feira começando uma semana nova e por aqui o programa tá com tudo, tá com tudo. Ó, você tem uma música que marcou a sua vida? Tem uma música pra matar a saudade? Então manda pra cá o seu pedido musical. Você sabe o que tem que fazer, né? Acessa aí já pedidomusical.com.br. Acessa e manda pra cá pedidomusical.com.br. Você manda o seu pedido musical, a sua indicação, o seu abraço para quem você quiser. De repente pode até contar a sua história, de onde que essa música marcou a sua vida. É, conta pra gente. Nos próximos programas a gente vai fazer questão de atender a sua participação aqui. Cavaleiro do Céu chegando, é hora de Jaine.

0: Merceditas Marcianas. Teve André e Adriano, a giripoca vai piar. Marciano Mirage e Cavaleiro do Céu Jaine, só moda das boas, né? Que é isso, hein, produção? Caprichou hoje, ó. Daqui a pouquinho tem mais, já tem Chico Amado Xodó. Daqui a pouquinho também chegando Eduardo Costa.
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4: 4:28.
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4: 4:31.

Os clássicos da música sertaneja, os sucessos de ontem, de hoje e de sempre. Deixa eu mandar um abraço lá pra Gisele, que tá ligada junto com a gente. Muito obrigado, Gi. Abração pra você, pra toda a família e pra todo o pessoal, viu? Quero mandar um abraço bem carinhoso também pra Rose, que tá aí nos acompanhando. Aquele carinho especial pra todo mundo, aquele abraço. Quem mais aqui curtindo a gente? A Ivone, muito obrigado, Ivone. Abração pro Jardel, o Zé Roberto, o Leandro, o Claudinei também curtindo a gente, a Leila, toda essa galera maravilhosa, um grande beijo, um grande abraço pra todo mundo aí. Valeu, valeu, valeu. Chico Amado e Xodó chegando, pintando mais uma. Canto pra não chorar.

0: Grito de Paixão, Fátima Leão, teve Eduardo Costa, Casa Solidão, Sandro e Gustavo, Adeus Pra Nunca Mais, Chico Amado Xodó, Canto Pra Não Chorar. Só música boa, só sucesso top pra você que tá nos acompanhando aqui na programação, aqui na sua rádio preferida. A gente vai pro intervalinho, daqui a pouquinho a gente já volta com Adalberto e Adriano.
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4: 4:47.
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4: 4:49.

Tá todo mundo ouvindo, curtindo e acompanhando a gente aqui na programação da nossa rádio. Sabe por quê? Porque sabe que o Só Clássico Sertanejo toca o que há de melhor no mundo da música sertaneja. Abração pra todo mundo aí de ponta a ponta, de A a Z, ligados, conectados e prontinhos pra cantar com Adalberto e Adriano. Não acredito!

0: Chora Tarde. João Renes e Reni. Teve Alain, Aladim, Amiga, Amado Batista, Princesa, Adalberto e Adriano. Não acredito. Quanta música boa, gente. Quanto sucesso top aqui dentro da programação da sua rádio preferida. Sabe quem canta daqui a pouquinho, abrindo a segunda hora? Felipe Falcão.
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4: 5:05.
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5: 5 e 8.

Segundou! Segundou com música boa, alegria e muita moda sertaneja aí no seu rádio. Que delícia, né? Bom, seguinte, já falei ainda há pouco, vou lembrar. O pessoal que quiser participar aqui do programa, tem um canal direto para fazer isso, que é o pedidomusical.com.br. Você quer mandar um alusão também? De repente, acessa a minha rede pessoal, tá? O meu Instagram, Kleber Ramos Locutor. Kleber com C, tá bom? Manda pra cá também no meu Instagram o seu pedido, a sua participação, tá certo? Vai ser um prazer ter você também por lá. E também aqui na nossa rede da rádio, nas redes sociais da nossa rádio, você também pode acessar lá, acompanhar o dia a dia, os bastidores aqui da rádio, né? Muita coisa legal acontece nas redes sociais e vai ser um canal a mais pra gente estar conectados também. Bora de música, bora de Felipe Falcão chegando. Hoje não é nosso dia.

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1: 5:15.
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1: 5:17.

clássicos de ontem, de hoje e de sempre. Até porque música boa sempre vai estar no nosso coração, né? Sempre vai fazer parte da nossa vida, da nossa memória. Então eu te convido para resgatar mais algumas delas ao som de Leonardo. Lembra dessa daqui? Foi regravação do Leonardo de um grande sucesso que também marcou a carreira do nosso saudoso cowboy vagabundo Juliano César. Amado!

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no peito, Rio Negro e Salimões, Moça Caminhoneira, Carlos César e Cristiano, Onde Estão os Meus Passos, Barreirito, e ainda Leonardo a Malvada. Música boa de várias gerações para você relembrar e recordar aqui junto com a gente na programação. Daqui a pouquinho tem mais, hein? Daqui a pouquinho tá chegando o som de Trio Parada Dura.

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2: 5:31.
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2: 5:33.

música que a gente ama, o sucesso que a gente gosta. Só Clássico Sertanejo tá de volta nessa segunda-feira gostosa, dia 14 de setembro. Quero mandar um abração bem especial lá pra Érica. Tá ligada com a gente, né, Érica? Muito obrigado pela sua companhia. Quem mais? A Simone tá aqui também na nossa audiência. Muito obrigado a Carla, que tá aqui nos acompanhando. Um abração lá pra Jéssica. A Lisete tá aqui também na nossa companhia. O Aníbal, o Anderson, quem mais? A Laca tá mandando pra Camila, pro Nivaldo, pra Lorena, o Moreira e todo mundo lá curtindo a gente. Aquele abração especial pra todos vocês. E bora, bora! Tá chegando mais uma, agora tem trio.

0: Dalvan, Juliano César, Não Aprendi a Dizer Adeus, Meu Céu, de Paulo e Pauline, passou por aqui também o trio Parada Dura, Linda, Espinho na Cama. Você tá curtindo? Tá gostando do programa? Então participa, conta pra gente qual é a música que marcou sua vida. O sucesso que fez e faz até hoje parte da sua história. Manda pra cá, pedidomusical.com.br.
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4: 5:48.
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9: 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Risadinha do
11: Quando passa um ano, que dia vai embora? 31 de dezembro!
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4: 5:51.

Já estamos de volta aqui no nosso Só Clássico Sertanejo, deixando essa segunda-feira muito mais gostosa, muito mais sertaneja. Por aqui tem Mocoque Paraíso, Céu Chorou Por Mim.

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1: O anjo do Senhor anunciou a Maria, e ela concebeu pelo Espírito Santo. Ave Maria, cheia de graças, o Senhor é convosco. Bendita sois vós entre as mulheres. Bendito é o fruto do vosso ventre, Jesus. Santa Maria, Mãe de Deus, rogai por nós, pecadores, agora e na hora de nossa morte. Amém. Eis aqui a escrava do Senhor. Faça-se em mim segundo a vossa palavra. Ave Maria, cheia de graças, o Senhor é convosco. Bendita sois vós entre as mulheres. Bendito é o fruto do vosso ventre, Jesus. Santa Maria, Mãe de Deus, rogai por nós, pecadores, agora e na hora de nossa morte. Amém. E o Verbo Divino se fez carne e habitou entre nós. Ave Maria, cheia de graças, o Senhor é convosco. Bendita sois vós entre as mulheres. Bendito é o fruto do vosso ventre, Jesus. Santa Maria, Mãe de Deus, rogai por nós, pecadores, agora e na hora de nossa morte. Amém. Rogai por nós, Santa Mãe de Deus, para que sejamos dignos das promessas de Cristo. Amém. Oremos. Infundi em nosso espírito a vossa graça, ó Pai. Vós que na anunciação do anjo nos revelastes a encarnação do vosso Filho, pela sua paixão e cruz, conduzi-nos à glória da ressurreição. Por Cristo nosso Senhor. Amém.

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0: amados e amadas do meu coração, já estamos de volta com mais uma mensagem do dia. Mensagem para refletir, mensagem para a gente absorver aquela positividade que precisamos para começar um novo dia, uma nova semana, essa segunda-feira, dia 14 de setembro. Muitas vezes esperamos a oportunidade perfeita para dar o primeiro passo na vida, né? Ficamos pensando, adiando, protelando. Olhamos para o futuro esperando o momento em que tudo esteja alinhado. Olhamos para o passado, remoendo o que poderia ter sido diferente na vida da gente. Mas a verdade é simples. O único momento real que temos para construir algo extraordinário é o agora. Então eu te pergunto, meu amigo, minha amiga, por que perder tempo? Por que deixar para amanhã? A distância entre um sonho e uma conquista não está na sorte, mas na constância. Cada pequena ação diária, por mais simples que pareça, é um tijolo na construção do seu objetivo, do seu sonho. As grandes vitórias não acontecem do dia para a noite. Elas são resultado silencioso de decisões diárias, de não desistir nunca, mesmo quando o caminho parece ser tão difícil. Não subestime o poder dos pequenos avanços. Levantamos todos os dias com a firme intenção de ser um pouco melhor do que ontem. Já se posicione para frente. Os obstáculos que surgem no percurso não existem para parar a sua jornada, mas para testar e fortalecer a sua determinação. Portanto, acredite no seu potencial e no processo. O tempo vai passar de qualquer maneira. A escolha como você vai usá-lo está inteiramente nas suas mãos. E comece quantas vezes for necessário. Ajuste a rota se preciso, mas mantenha o foco no destino. O seu futuro é construído no exato momento em que você se decide agir. Obrigado pela companhia e audiência e até amanhã com mais uma
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4: 6 e 8.
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6: Fala aí, galera! Já estamos de volta por aqui com o Top 10. As 10 mais pedidas e tocadas nessa segunda-feira, 14 de setembro. Tamo começando tudo de novo. Uma semana nova. Então vamos abrir os braços e dizer assim, ó, vem em mim! Obrigado, boa segunda-feira pra você, boa semana. Vamos começar aqui o Top 10, você sabe, com muita fofoca daqui a pouquinho. As 10 mais, só que também tem lançamento. Último Romântico é a escolhida pra hoje, que começa a nossa programação com Sam e Rico.
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0: posição.
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0: Natan com Zé Vaqueiro, posição de número 8. Nova colocada, Geninho, Cabelo Cacheado. Primeira noite, Grupo Pixote, 10ª posição. Ainda teve Sam e Rico na posição de destaque, o Último Romântico. Daqui a pouquinho o Top 10 já tá de volta.
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6: 6:21.
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3: 6:23.
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5: Fala aí, galera! Já estamos de volta por aqui com o Top 10. As 10 mais pedidas e tocadas nessa segunda-feira, 14 de setembro. Estamos começando tudo de novo. Uma semana nova. Então vamos abrir os braços e dizer assim, ó: vem em mim! Obrigado. Boa segunda-feira pra você. Boa semana. Vamos começar aqui o Top 10. Você sabe, com muita fofoca daqui a pouquinho. As 10 mais, só que também tem lançamento. Último Romântico é a escolhida pra hoje, que começa a nossa programação com Sam Rico.
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0: segunda posição.
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0: posição.
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0: Natan com Zé Vaqueiro, posição de número 8. Nova colocada, Geninho, Cabelo Cacheado. Primeira noite, Grupo Pixote, décima posição. Ainda teve Sam e Rico na posição de destaque, o Último Romântico. Daqui a pouquinho o Top 10 já tá de volta.
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6: 6:36.
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6: 6:39.
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0: As mais aqui na sua rádio. Já voltamos com as músicas mais bombadas do momento. Sétima posição tem Danilo e Davi. Não mexe nas minhas gavetas.

0: quarta colocada, Simone Mendes, Direitos Iguais, Mari Fernandes, Telefone Sem Fio, a posição de número 5, sexta colocada, Eduardo Costa, Imagina Eu, sétima, Danilo e Davi, Não Mexe Nas Minhas Gavetas, é uma melhor que a outra, hein? Só sucesso bala. Bom, nessa segunda-feira gostosa, 14 de setembro, a gente tá preparando daqui a pouquinho o último bloco do programa e meu amigo, minha amiga, só tem musicão.
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4: 6:51.
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4: 6:54.
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0: Já estamos de volta aqui com o Top 10 e as mais. É, nessa segunda-feira gostosa, 14 de setembro. Tá chegando Maiara e Maraíza, 90 por 10.
1: Terceira posição.
10: Existe uma teoria que se chama 90-10, onde uma pessoa tem 90% daquilo que você procura em alguém, só que você foca naqueles 10% que falta. Aí você sai pra rua, se aventura, e realmente você encontra aqueles 10%, mas não se deu conta que perdeu os 90%.
11: Era uma vez um cara que tinha um amor foda na mão. 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

0: Cadeira cativa, Zé Neto Cristiano, posição de número 2.
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0: Boa noite, senhor presidente, colegas vereadores e a todos que nos acompanham. Vai ler a ata? Ata da 26ª reunião ordinária da Câmara Municipal de Ressaquinha, legislatura 2025-2028, biênio 2025-2026. Todos leram a ata pelo celular? Sim? Está aprovada, então? Está aprovada, senhor presidente. Só na conversa? Aos 8 dias do mês de setembro de 2026, às 19h15, sob a proteção de Deus, em nome do povo do município de Ressaquinha, reuniram-se 9 vereadores, conforme verificados em livro próprio, em sua sede, situada na Avenida Princesa Isabel, número 44. Em cumprimento do dever, o presidente da Câmara, vereador Marcos Vinícius de Moro Bernardo, declarou aberta a sessão. No expediente, procedeu-se à leitura da ata da sessão legislativa, tendo sido a mesma aprovada. E leitura das correspondências recebidas, ofícios número 36, 37, 40 e 41 de 2026, do Executivo Municipal. Ofício número 69 de 2026, da Secretaria Municipal de Educação. Requerimentos número 55 de 2026, da Comissão de Legislação, Finanças e Justiça. Indicações número 158 de 2026, do vereador Roberto Carlos Rodrigues. Prosseguindo a sessão, o senhor presidente encaminhou à Comissão de Legislação, Finanças e Justiça os seguintes projetos. Projeto de lei número 55 de 2026, que denomina de rua Eli Eugênio de Medeiros, via pública localizada na comunidade do Córrego dos Pinheiros, no distrito da Vargem do Margoso, e da outras providências. Projeto de lei número 56 de 2026, que dispõe sobre a instituição do regime de plantão e o pagamento de gratificação por plantão dos servidores públicos municipais de Ressaquinha e da outras providências. Projeto de lei 57 de 2026, que autoriza a abertura de crédito adicional suplementar por superávit financeiro no orçamento para o exercício de 2026, no valor de R$ 1.774.892,44, e da outras providências.
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0: 58 de 2026, que ratifica alteração no contrato de consórcio do CISALV e da outras providências. Na ordem do dia foi colocado o projeto de lei número 43 de 2026, que institui diretrizes para a política municipal de educação permanente em saúde no município de Ressaquinha e da outras providências. O projeto foi aprovado por 8 votos favoráveis e 0 contrário, em primeira votação. Logo após foi colocada em apreciação o projeto de lei 46 de 2026, que autoriza a abertura de crédito adicional especial por anulação de dotações na Lei Orçamentária Anual do município de Ressaquinha, para o exercício de 2026, no valor de R$ 590 mil, e dá outras providências. Primeiramente, foi colocada em apreciação a emenda modificativa número 1 ao referido projeto, que modifica o artigo 3º do referido projeto de lei. A emenda foi aprovada por 8 votos favoráveis e 0 contrário. Logo após, foi realizada a votação do referido projeto. O vereador Vanildo Silvério de Souza solicitou dispensa de interstício, que foi concedido pelo presidente. O projeto foi aprovado por 8 votos favoráveis e 0 contrário, em primeira e segunda votação. Em seguida, foi colocado em apreciação o projeto de lei 52 de 2026, que denomina de rua Marta Medeiros Silvério, via pública localizada no distrito de Simontã, e dá outras providências. O vereador Carlos Magno de Souza solicitou dispensa de interstício, que foi concedida pelo presidente. O projeto foi aprovado por 8 votos favoráveis e 0 contrário, em primeira e segunda votação. Logo após, foi colocado em apreciação o projeto de lei número 53 de 2026, que denomina de rua Nair Maria de Jesus Pereira, via pública localizada na comunidade dos Dias, e dá outras providências. Primeiramente, foi colocado em apreciação a emenda modificativa número 1 ao referido projeto, que modifica a emenda e o artigo 1º do referido projeto de lei. A emenda foi aprovada por 8 votos favoráveis e 0 contrário. Logo após, foi colocada a apreciação referido projeto. A vereadora Denise Pereira Aveline Souza solicitou dispensa de intertício, que foi concedida pelo presidente. O projeto foi aprovado por 8 votos favoráveis e 0 contrário, em primeira e segunda votação. Em seguida, foi colocado em votação o projeto de resolução número 6 de 2026, que aprova as contas do Poder Executivo, referente ao exercício de 2023. Processo TCEMG número 1.167.909 e contém outras providências. O projeto foi aprovado por 8 votos favoráveis e 0 contrário. Em seguida, foi colocado em apreciação o projeto de lei 54 de 2026, que denomina de rua Vereador Beavate Rodrigues de Medeiros, via pública localizada no distrito de Simão Tã, e dá outras providências. O vereador Vanildo Silveira de Souza solicitou dispensa de intertício, que foi concedida pelo presidente. O projeto foi aprovado por 8 votos favoráveis e 0 contrário, em primeira e segunda votação. Após a votação, o presidente colocou os requerimentos em apreciação, que foram aprovados pela casa. Em seguida, a vereadora Denise parabenizou o servidor Ítalo, porque ele já enviou o plano de carreira no grupo dos vereadores. Sem mais a ser tratado, o senhor presidente encerrou a sessão, agradecendo a presença de todos. Eu, Catriana Meira Aparecida de Souza Oliveira, secretária, lavrei a presente ata, que após lida e aprovada, vem assinada por mim e pelos vereadores presentes. Ressaquinha, 8 de setembro de 2026.
2: Em apreciação, não havendo manifestação, declaro aprovado e assino.

Ofício 166 de 2026, Secretaria Municipal de Saúde. Ressaquinha, 9 de agosto de 2026. A Câmara Municipal de Ressaquinha. Assunto: resposta ao ofício 107 de 2025. Senhor Presidente, em atenção ao ofício 107 de 2025, por meio do qual essa Casa Legislativa encaminhou a esta Secretaria Municipal de Saúde manifestação apresentada pelo Laboratório Santa Clara de Ressaquinha Limitada, contendo questionamentos acerca da distribuição e autorização de exames laboratoriais, encaminhamento de pacientes, essa Secretaria vem respeitosamente informar que a contratação decorreu do processo de credenciamento número 17 de 2025, inegibilidade número 9001 de 2025, promovido pelo Consórcio Intermunicipal de Saúde Alto das Vertentes, CISALV. Assim, a relação jurídica é disciplinada pelas regras previstas no edital, que prevê critérios previstos na Lei número 14.133 de 2021 e que atende 26 municípios consorciados. Sem mais para o momento, renovamos os votos de elevada estima e distinta consideração. Atenciosamente, Tiago William Xavier e Silva, Secretário Municipal de Saúde. Ofício número 38 de 2026, do SEGOV. Assunto: encaminhamento de respostas. Referência: encaminhamento de respostas ao requerimento 49 de 2026. Ressaquinha, 27 de agosto de 2026. Excelentíssimo senhor presidente, cumprimentando-o cordialmente, acuso o recebimento do requerimento número 49 de 2026, datado de 19 de agosto de 2026, por meio do qual essa Comissão de Legislação, Finanças e Justiça solicita o comparecimento deste chefe do Poder Executivo pessoalmente ou por intermédio dos secretários municipais e da equipe técnica responsável, a fim de prestar esclarecimentos acerca do projeto de lei 50 de 2026, que dispõe sobre o Programa Municipal Dinheiro na Escola, no âmbito das unidades escolares da Rede Municipal de Ensino de Ressaquinha e da outras providências. Informa a Vossa Excelência que este Executivo Municipal recebe a solicitação com toda atenção e coloca-se inteiramente à disposição dessa Casa Legislativa para prestar as informações e os esclarecimentos técnicos e jurídicos necessários à adequada instrução e apreciação da matéria, reafirmando o compromisso com a transparência e com a cooperação institucional entre os poderes. Nesse sentido, e a fim de viabilizar a presença do responsável da equipe técnica na data mais oportuna, solicito que essa comissão informe a este gabinete a data e horário em que ocorrerá a próxima reunião da comissão, bem como, se for o caso, os pontos específicos sobre os quais se pretende obter esclarecimentos, de modo a permitir a prévia organização da documentação pertinente e a designação dos servidores que deverão acompanhar os trabalhos. Recebida a referida informação, este Executivo adotará de imediato as providências cabíveis para assegurar o comparecimento à Câmara Municipal conforme solicitado. Sendo que se apresenta para o momento, renovo o protesto de elevada estima e distinta consideração. Atenciosamente, Nasser Leandro Félix Barbosa, prefeito. Ofício número 39 de 2026, SEGOV. Assunto: encaminhamento de projeto de lei. Referência: projeto de lei para apreciação legislativa. Ressaquinha, 28 de agosto de 2026. Excelentíssimo senhor presidente, encaminho para apreciação e deliberação dessa Egrégia Câmara Municipal um projeto de lei. Projeto de lei que dispõe sobre regularização fundiária urbana, REURB, no município de Ressaquinha. Assim, encaminha essa Egrégia Câmara de Vereadores este projeto de lei, solicitando então que esta matéria seja apreciada e votada na forma da lei. Atenciosamente, Nasser Leandro Félix Barbosa, prefeito. Ofício número 42 de 2026, do SEGOV. Assunto: encaminhamento de respostas. Referência: encaminhamento de respostas às indicações e requerimentos. Ressaquinha, 9 de setembro de 2026. Excelentíssimo senhor presidente, cumprimentando-o cordialmente, sirvo-me do presente, nos termos do artigo 99, inciso 14 da Lei Orgânica Municipal, disposto na Lei Municipal 1628 de 2025, para encaminhar a Vossa Excelência e, por seu intermédio, a digna Casa Legislativa, as respostas aos seguintes expedientes.
Indicações 156 e 157 de 2026. Requerimentos número 50, 51, 52 e 54 de 2026. As informações e as providências adotadas encontram-se registradas nos memorandos em anexo, elaborados pelos respectivos setores competentes da administração municipal. Reitero o compromisso dessa gestão com a transparência, a colaboração entre os poderes e o atendimento às demandas da população, mantendo-me à disposição para quaisquer esclarecimentos, com meus votos de elevada estima e distinta consideração. Atenciosamente, Nasser Leandro Feres Barbosa, prefeito. Memorando interno, assunto, requerimento 50, 51 e 52. Cumprimentando cordialmente, sirvo-me do presente nos termos do artigo 99, inciso 14 da Lei Orgânica Municipal, disposto na Lei Municipal 1628 de 2025, para encaminhar a Vossa Excelência, por seu intermédio, a digna Casa Legislativa, a resposta aos requerimentos 50, 51 e 52 de 2026, de autoria da vereadora Denise Pereira Avelino e Souza, protocolados em 25 de agosto de 2026. Este departamento reafirma seu compromisso com a transparência, a eficiência administrativa e a prestação de informações completas e precisas, essenciais para o adequado exercício da função fiscalizatória do Poder Legislativo. Contudo, diante do volume de informações demandadas nos referidos requerimentos, somado à complexidade da matéria envolvida, torna-se necessário um prazo adicional para coleta, análise e consolidação dos dados requeridos. Com efeito, os requerimentos em referência abrangem demonstrativos mensais detalhados da folha de pagamento relativos aos períodos de janeiro a novembro de 2025 e de janeiro a agosto de 2026, com gráficos e demonstrativos comparativos e apuração de percentuais de variação mês a mês, além do levantamento individualizado dos cargos criados entre dezembro de 2025 e agosto de 2026, com respectiva base legal remunerada, remuneração e impacto financeiro, requerimento 50 de 2026. Relação completa e individualizada de todos os servidores beneficiários de gratificação, com descrição das atribuições originárias e adicionais fundamento legal de cada concessão, cópias dos atos administrativos correspondentes e demonstrativos de remuneração antes e após a implantação da vantagem, bem como o impacto financeiro individual por secretaria e total. Requerimento número 51 de 2026. E demonstrativos contábeis e financeiros da aplicação dos recursos do Fundeb, discriminados por exercício, com apuração dos valores e percentuais destinados ao pagamento dos profissionais do magistério e a classificação dos cargos e funções adotados pelo município para tal finalidade. Requerimento número 52 de 2026. Ademais, é importante destacar que muitas das informações solicitadas encontram-se dispersas em diferentes acervos documentais digitais e sob a responsabilidade de distintas unidades administrativas, o que exige um esforço significativo de articulação interna para garantir que as respostas sejam elaboradas com a devida responsabilidade e fundamentação técnica. Essa situação, aliada à necessidade de assegurar a qualidade e a completude das informações prestadas, demanda um tempo maior do que o prazo ordinário de 15 dias, previsto no artigo 99, inciso 14 da Lei Orgânica do município de Ressaquinha. Referido dispositivo legal, ao estabelecer o prazo de 15 dias para atendimento de requerimentos, também prevê expressamente a possibilidade de prorrogação, mediante solicitação fundamentada, quando houver complexidade da matéria ou dificuldade na obtenção das respectivas fontes dos dados pleiteados. Tal previsão legal é aplicável à presente situação, considerando que os dados requeridos demandam levantamento técnico detalhado, abrangem dois exercícios financeiros e envolvem alto volume de informações. Cabe ainda ressaltar que a própria Lei Orgânica do município, em dispositivos com o artigo 51, parágrafo 6º e artigo 59, prevê prazos de 30 dias para respostas de secretários municipais e outros órgãos subordinados ao Poder Executivo. Essa previsão demonstra que
Em situações que demandam maior esforço técnico e organizacional, a legislação municipal já reconhece a necessidade de prazos mais amplos para garantir a completude e a qualidade das informações prestadas. Essa aparente ambiguidade entre os prazos previstos da Lei Orgânica reforça a legitimidade de se adotar um prazo, no presente caso, o prazo de 30 dias, de forma a compatibilizar o atendimento aos requerimentos com as demais disposições legais aplicáveis. Dessa forma, com fundamento no artigo 99, inciso 14 da Lei Orgânica do Município de Ressaquinha e considerando a necessidade de compatibilizar o atendimento aos requerimentos com os princípios da eficiência, transparência e legalidade, registra a presente dilação do prazo para atendimento das informações pleiteadas pelos requerimentos 50, 51 e 52 de 2026 para 30 dias. Tal medida visa garantir que as informações sejam prestadas de forma completa, clara e fundamentada, atendendo plenamente às expectativas da Casa Legislativa e assegurando o cumprimento do dever constitucional de transparência administrativa. Sendo essas informações que se apresentam no momento, colocamos-nos à disposição para quaisquer esclarecimentos adicionais que Vossa Senhoria e a Casa Legislativa julgarem necessários. Atenciosamente, Diego Felipe da Silva, Diretor Municipal de Recursos Humanos.

Resposta ao requerimento 54. Requerimento 54. Requer providências acerca da situação do poço artesiano destinado ao abastecimento de água na comunidade das Lavras. Ressaquinha, 8 de setembro de 2026. Excelentíssimo senhor prefeito, acuso o recebimento do requerimento número 54 de 2026, datado de 24 de agosto de 2026, por meio do qual o ilustríssimo vereador Roberto Carlos Rodrigues solicita que sejam tomadas as devidas providências acerca da situação do poço artesiano destinado ao abastecimento da água na comunidade das Lavras. Inicialmente, essa secretaria toma conhecimento da questão apresentada pelo nobre vereador e reconhece a relevância do adequado abastecimento da água para a saúde, a higiene, o bem-estar e a qualidade de vida dos moradores da comunidade. Diante disso, informamos que a proposição foi autuada e encaminhada ao setor competente para análise de mérito e de viabilidade técnica e financeira. Será viabilizada vistoria ao local para verificação objetiva das condições atuais de funcionamento do sistema de abastecimento, com apuração das causas da situação relatada e dos serviços e matérias eventualmente necessários ao seu aquecionamento, bem como a respectiva estimativa de custos, cabendo ponderar pela possibilidade ou não das intervenções conforme o valor apurado. Ressalta-se que eventual decisão de execução fica ainda condicionada ao resultado das avaliações técnicas mencionadas, à disponibilidade orçamentária e à financeira do município, à compatibilidade com a PPA, a LDO e a LOA vigentes, ao regular procedimento licitatório, quando cabível, à disponibilidade de equipe e maquinário e à atual programação de demandas desta pasta, observada a necessária isonomia no atendimento às demandas das comunidades do município. Coloco-me à disposição para quaisquer esclarecimentos adicionais que se façam necessários. Atenciosamente, Alcir Carlos Avelino, secretário municipal de infraestrutura. Resposta, indicações 156 e 157. Referência, resposta à indicação que sugere providências relativas à manutenção e à recuperação do pavimento e da drenagem da rua Joaquim Teodoro da Silva, bem como a conclusão das obras de calçamento e pavimentação, a contenção de encosta e adequação da drenagem pluvial da rua Maria de Lourdes da Silva, ambas localizadas no bairro Rodeio. Ressaquinha, 8 de setembro de 2026. Excelentíssimo senhor prefeito, em cumprimento ao disposto na Lei Municipal 1628/2025, vem por meio deste informar sobre as providências adotadas em relação às indicações 156 e 157 de 2026, de autoria do vereador Roberto Carlos Rodrigues, conforme detalhado a seguir. Em data do encaminhamento, as indicações foram recebidas por essa Secretaria Municipal de Infraestrutura em 25/8 de 2026. Medidas adotadas para o atendimento às solicitações. Essa secretaria toma conhecimento das questões apresentadas pelo nobre vereador e informa que todas as proposições foram autuadas e encaminhadas aos setores competentes para análise de mérito e de viabilidade técnica e financeira, nos termos a seguir. Expomos a indicação número 156/2026, referente à sugestão de realização da manutenção da rua Joaquim Teodoro da Silva, localizada no bairro Rodeio, com a recuperação do pavimento, a correção dos trechos danificados e a adoção das providências voltadas à melhoria do escoamento das águas pluviais e da segurança da via. O logradouro será incluído no planejamento das vistorias desta pasta, para verificação objetiva das condições de pavimento e do sistema de drenagem, apuração de extensão dos danos relatados e avaliação da possibilidade de execução dos serviços sugeridos, tais como recuperação dos trechos danificados, o nivelamento do pavimento e as intervenções de drenagem que se mostrarem necessários, com apuração de serviços e materiais eventualmente necessários à respectiva estimativa de custos. B. Indicação número 157/2026. Refere-se à sugestão de conclusão e finalização das obras de calçamento e pavimentação da rua Maria de Lourdes da Silva, no bairro Rodeio,
bem como a execução de intervenções de contenção de encosta e de adequação de drenagem pluvial no local. Serão verificados o estágio atual das obras, as condições da via e da drenagem e a necessidade de contenção da encosta, muro de arrimo, com apuração de serviços e materiais eventualmente necessários à respectiva estimativa de custos, cabendo ponderar pela possibilidade ou não das intervenções, conforme o valor apurado, bem como a verificação do momento ideal para a assunção da despesa. Ressalta-se, quanto a todas as preposições acima, que eventual decisão de execução fica ainda condicionada ao resultado das avaliações técnicas mencionadas, à disponibilidade orçamentária e financeira do município, a compatibilidade com o PPA, a LDO e a LOA vigentes, ao regular procedimento licitatório, cabendo, quando cabível, a disponibilidade de equipe e maquinário e a atual programação de demandas desta pasta, observada a necessária isonomia do atendimento às demais comunidades do município. Certos podemos contar com a compreensão de Vossa Excelência, renovamos nosso protesto de elevada estima e distinta consideração. Atenciosamente, Alcir Carlos Avelino, secretário municipal de Infraestrutura. Indicação 159 de 2026. Ressaquinha, 10 de setembro de 2026. Ilustríssimo senhor Marcos Vinícius de Moura Bernardo, presidente da Câmara Municipal de Ressaquinha. Senhor presidente, apresenta a Vossa Excelência nos termos do artigo 178 e 179 do Regimento Interno, sugerindo ao senhor prefeito que sejam realizadas melhorias e adequações no campo de futebol na comunidade do Brito, compreendendo a instalação de tela de proteção atrás das traves, com o objetivo de evitar que as bolas ultrapassem os limites do campo, proporcionando maior segurança, praticidade e melhor aproveitamento do espaço esportivo. Realização da instalação elétrica e de iluminação no interior do vestiário, garantindo condições adequadas para a utilização do espaço pelos atletas e demais usuários, bem como a reforma, recuperação e a conclusão do alambrado ao redor do campo, de modo a proporcionar maior segurança, conservação e delimitação adequada da área esportiva. Justificativa. A presente indicação tem por objetivo contribuir para a melhoria da estrutura esportiva disponibilizada à comunidade do Brito, proporcionando um espaço mais seguro, funcional e adequado à prática de atividades esportivas e de lazer. Ressalto que a manutenção e a melhoria dos espaços públicos destinados ao esporte contribuem diretamente para o incentivo à prática esportiva, à convivência comunitária e à promoção de atividades de lazer para crianças, jovens e adultos da comunidade. Diante disso, solicito ao Poder Executivo Municipal que avalie a viabilidade e adote as providências necessárias para a execução das melhorias acima indicadas, atendendo a uma importante demanda da comunidade do Brito. Vanildo Silvério de Souza, vereador. Indicação 160 de 2026. Ressaquinha, 10 de setembro de 2026. Ilustríssimo senhor Marcos Vinícius de Moura Bernardo, presidente da Câmara Municipal de Ressaquinha. Senhor presidente, apresenta a Vossa Excelência, nos termos dos artigos 178 e 179 do Regimento Interno, sugerindo ao senhor prefeito que sejam realizadas melhorias na estrada que liga a comunidade da Onça ao distrito de Simontã, especialmente com a execução de patrulhamento e encascalhamento em toda a extensão que apresentar necessidade, visando melhorar as condições de tráfego e o acesso dos moradores e produtores rurais que utilizam diariamente a via. Solicita ainda que seja realizada uma avaliação técnica no trecho, onde se observa o início de um processo de erosão e reabertura da lateral da estrada, conforme registrado nas imagens, a fim de identificar a causa do problema e definir a solução mais adequada para evitar o avanço do desmoronamento e possíveis danos à via. Justificativa. A presente indicação tem por objetivo atender às necessidades dos moradores e usuários da estrada que liga a comunidade da Onça ao distrito de Simontã, que atualmente apresentam diversos pontos com buracos, acúmulo de água e desgaste do leito da via, conforme demonstrando nas imagens em anexo. Além da necessidade de patrulhamento e encascalhamento, observa-se em determinado trecho o início de um processo de erosão na lateral da estrada, que poderá se agravar com a ação das chuvas e comprometer ainda mais a segurança e a trafegabilidade da via. Por esse motivo,
faz-se necessária uma avaliação técnica do local para verificar a melhor forma de contenção e drenagem das águas, podendo ser considerada conforme orientação técnica em instalação de manilhas ou outro sistema adequado. Ressalto que a estrada é utilizada por veículos que realizam o transporte escolar, sendo fundamental que apresente condições adequadas de circulação e segurança, especialmente para o deslocamento dos estudantes que utilizam diariamente esse espaço. Dessa forma, a realização das melhorias solicitadas contribuirá para garantir melhores condições de tráfego, maior segurança aos moradores, estudantes e demais usuários, além de preservar a estrada e evitar que os problemas existentes se agravem e demandem intervenções de maior complexidade no futuro. Vanildo Silveira de Souza, vereador. Aí.

0: Projeto de Lei 59/2026 dispõe sobre regularização fundiária urbana (REURB) no município de Ressaquinha. Ofício número 4/2026, o gabinete do vereador Carlos Magno de Souza. Ressaquinha, 10 de setembro de 2026. Secretaria Municipal, a Secretaria da Câmara Municipal de Ressaquinha. Assunto, encaminhamento de projeto de lei. Prezados, pelo presente, eu, Carlos Magno de Souza, brasileiro, vereador, representante eleito pelo povo no pleito 2024, pelo presente, encaminho para recebimento, protocolo e adoção das providências regimentais cabíveis, projeto de lei abaixo relacionado, o qual segue anexo. Projeto de Lei 60 de 2026, que dispõe sobre a relação municipal de medicamentos essenciais, REMUME, no âmbito do Sistema Único de Saúde, SUS, sob gestão do município de Ressaquinha. Institui o Grupo Técnico de Seleção de Medicamentos e dá outras providências. Solicito que sejam promovidos o devido registro, a leitura em plenário, quando cabível, e os demais trâmites previstos no regimento interno dessa Casa Legislativa. Sem mais para o momento, renovo votos de elevada estima e consideração. Atenciosamente, Carlos Magno de Souza, vereador. Projeto de Lei nº 60/2026 dispõe sobre a relação municipal de medicamentos essenciais, REMUME, no município, no âmbito do Sistema Único de Saúde, SUS, sob gestão do município de Ressaquinha. Institui o Grupo Técnico de Seleção de Medicamentos e dá outras providências.
1: Palavra aberta ao vereador queira manifestar. A Denise.
2: Boa noite, senhores vereadores, senhor presidente, munícipes presentes e os que nos acompanham pelas redes sociais. Senhor presidente, eu gostaria de parabenizar os alunos da Escola Municipal Belisário Moreira pelas belíssimas apresentações na semana passada. O senhor também pôde estar presente. O Jonathan esteve na parte da tarde. Não sei se mais algum vereador esteve, mas assim, os que estiveram puderam comprovar a belíssima apresentação. Na quinta-feira de manhã foram recitadas poesias, foram realizadas algumas apresentações, e na parte da tarde foi apresentada a fanfarra com o desfile das bandeiras. E algumas outras apresentações que os alunos do primeiro ao quinto também fizeram. Então, eu quero parabenizar aos alunos, às professoras que se dedicaram, que ensaiaram os alunos. E eu quero deixar bem claro aqui que eu ouvi alguns comentários que houve uma parceria da Secretaria de Educação com a escola. Então, eu quero deixar claro aqui que não houve parceria, que as professoras ensaiaram sozinhas, a fanfarra foi ensaiada pelas professoras, por professoras. E, no entanto, eu quero até deixar registrado que nos mandatos passados, eu vou até citar nomes, não vou citar todos os nomes, não. Vou citar os dois últimos nomes. O João Paulo, que foi secretário de Educação, o Doriedes também, sempre estavam participando. E nós não tivemos a presença da Secretaria de Educação na escola. Nós tivemos a presença do prefeito, né, de vereadores, mas, então, assim, eu quero deixar, porque eu ouvi alguns comentários que não foram verdadeiros. Então, eu quero mais uma vez parabenizar. A apresentação foi linda. Nós tivemos na nossa quadrilha da Escola Municipal Belisário Moreira. Nós não tivemos a representatividade também da Secretaria de Educação. E agora, no 7 de setembro, também não. Então, assim, para as pessoas que estão falando sem saber, procurem a saber direitinho. Procurem a saber para não falar o que não é verdade. Então, mais uma vez, eu parabenizo todas as professoras que ensaiaram os alunos. Ficaram, todas as apresentações foram lindas. As criancinhas apresentando poesias, enfim, todas as apresentações. Parabéns para as crianças, para as professoras, para a direção da escola que deu o maior apoio. No momento é só, senhor presidente.
1: Edinho. Roberto Carlos.
3: Boa noite a todos que nos assiste pelas redes sociais aqui presentes. Eu só quero agradecer a minha emenda impositiva, não foi finalizado ainda, que eu indiquei para a Varge, que está ficando bacana, até vocês puderem depois fazer uma visita, vai ser inaugurado ainda, mas eu quero agradecer desde já, que está ficando bacana, é uma coisa que eu já tinha visto assim na minha mente, né, que ficaria daquele jeito, eu quero agradecer. E eu quero fazer um pedido para que o BIM, que é encarregado de estrada, dê uma atenção na estrada do Itacuruçu, onde tem um escoamento de lavoura, que eu passei lá hoje, até fui verificar, para que dê uma atenção, que o pessoal precisa muito daquela estrada. E o calçamento do Simão, apesar da chuva, é uma coisa até que a gente tem que, não pode cobrar tanto, mas precisa de um pouco mais de atenção, porque a água está levando um pouco aqueles pó de pedra, e talvez olhar aqueles esgotos em cima, onde sai aquela água fluvial. Eu não vou deixar de cobrar sempre a saúde, que é uma coisa que eu jurei para mim mesmo, que eu vou ficar em cima. Teve um paciente que foi com suspeita de apendicite no sábado, fez a ficha e depois ficou lá aguardando. Então, na recepção não tinha ninguém, enquanto ele aguardou depois da ficha. E parece que o pessoal ficou lá dentro, batendo palmas. Então, a gente pede, eu peço ao secretário que converse com cada um funcionário, porque a saúde ela não espera. E a pessoa voltou para casa e ontem ela teve que tomar as providências de novo e ir novamente no médico. Eu não sei o que ocorreu depois, mas é uma coisa que eu peço um carinho que o secretário de saúde tenha e converse com todos os funcionários, porque a gente é cobrado 24 horas nessa parte. Se eu pudesse divulgar tudo que é cobrado no meu telefone, acho que não daria nem conta. E os exames também, tem muita coisa, cirurgia agarrado. Eu tenho que falar porque eu sou cobrado, a gente, a maioria, né? Eu não posso deixar de deixar isso registrado aqui, porque é o papel da gente, então eu quero fazer ele com os pés no chão e sempre cobrando. Muito obrigado.
1: Eu aproveitar a oportunidade e pedir a moção de pesar pelo falecimento do Antônio Carlos da Silva Cabrito e do irmão dele, o Pedro Gomes. Gostaria de colocar em apreciação.
4: Sim.
1: Aprovado por unanimidade. Catriano vai falar alguma coisa? Como vereador?
0: Eu gostaria de pedir uma atenção do setor competente. Tem uma demanda lá no córrego da Vidoca, próximo à casa da senhora Cleusa. Vou citar o nome porque ela já fez um pedido para nós aqui na Câmara. Então, esses dias aí, né, deu essa chuva, esses dias piorou a situação. A casa dela está com muita rachadura, então pedi uma atenção para ir lá, para colocar manilha, né, não sei o que é para ser feito. Então, é uma atenção quanto a isso. E a operação tapa buracos, né, porque já tinha alguns buracos, e aí agora, com a chuva, complicou, né? Então, só esse pedido. Roberto falou aqui da questão de exames. Realmente, eu também tive alguns pedidos, né, para a gente ir olhar. Eu, sempre que eu posso, eu vou, eu procuro o Tiago, né, ele mostra, né, que está indo bem, mas, de repente, a comissão... Se puder, se for necessário, ir lá fazer essa... Olhar essa fila, como é que está, né? Porque o pessoal está reclamando. Então, se reclamam, realmente deve estar... Né? Tem a certa urgência. Então, vou deixar essa sugestão aqui. Obrigada.
1: Eu queria só a resposta que chegou para o Roberto aqui, falando a solicitação do poço semi-artesiano que você pediu, né? Nós estamos com a situação de um poço que ficou para ser resolvido, está resolvido, mas a prefeitura ainda não acabou de concluir. E eu ouvi dizer que ia instalar um outro poço artesiano. Então, assim, não justifica você instalar um outro poço semi-artesiano dando uma resposta desse que não tem, né? Então, assim, espero que a prefeitura haja com mais rapidez, né? Estou esperando a conclusão do serviço lá que foi proposto, foi acordado entre os moradores, entre a prefeitura, para que seja definido, né, o quanto antes. E sendo assim, que possa estar atendendo outras comunidades que também precisam, igual a solicitação do vereador Roberto. A resposta não está condizendo muito com a realidade. Porque estão falando em fazer um outro poço praticamente no mesmo lugar, então não dá para entender a resposta. Fica inviável, né? Que atende um número de famílias com dois poços e outras famílias ficam sem. Então tem que ter uma certa coerência.
3: Então, presidente, esse poço que eu pedi foi para a comunidade das Lavras, onde só nem tem ainda, né? Só pela resposta talvez confundiu a cabeça de alguém. Porque eu até peço um carinho a mais na resposta, a gente é amigo de todos os diretores, né, o chefe Alci, mas tem coisa que a gente talvez está tendo as respostas muito em papel. É agradável, sim, a gente está sempre ali abraçando, esperando, mas a gente quer atender a população do jeito certo, né? Que às vezes faz um pedido, a gente fica um pouco travado, sem resposta. E parece que a licitação já foi liberada, né? Dos poços artesianos, que nós já lá vai para 2 anos de mandato. Eu acredito que já está liberado, não é possível, né? Então eu volto a frisar nisso. O povo das Lavras está necessitando desse poço. A água, quem for lá vai ver a situação que está, que é uma água que vem das nascentes, então não tem condições de colocá-la nas torneiras. É isso, muito obrigado.
4: Boa noite, senhor presidente, nobres colegas vereadores, munícipes que nos acompanham. Gostaria de deixar registrado que hoje eu estive lá na Secretaria de Saúde, conversei com o secretário Tiago a respeito dessas demandas, exames, fui procurado por uma mãe a respeito de atendimento de neuropediatra, está demorando demais, fonoaudióloga, e o Tiago explicou que está difícil de conseguir esses especialistas. Eu pedi ele para ver se consegue, eu abro um edital, melhoro o preço da consulta, porque acho que paga R$38 a consulta de fono e não consegue ninguém. E as fono que estão atendendo não estão dando conta que a demanda está muito alta. Ele ficou de conseguir. Vamos ver. Tomara que consiga. Relação aos poços semi-artesianos, eu acho que já tem uma licitação feita aí. Não sei por qual motivo, até hoje nenhum poço foi feito, mas tem uma licitação feita. Então, só basta o prefeito querer executar. Sobre o calçamento lá de Simão Tanca, a Triana falou semana passada, hoje o Roberto falou, as chuvas começaram e o calçamento lá vai indo embora. Pediu atenção, outro dia eu conversei com o Alci, ele ficou de dar uma ida lá para ver. Que despejaram lá um caminhão de pó de pedra e já lá vai embora. A obra parece estar parada há mais de 40 dias. A captação das águas pluviais ali do Morro das Neves, que vem da Lavra, não tem. Está caindo atrás dos meios-fios ali. Já levou a terra quase toda embora. Já tem meio-fio caído. O calçamento está afundando. Do lado esquerdo, para quem lá vai sentido a comunidade da Onça. E do lado direito também já apresenta alguns buracos. Então gostaria de pedir uma atenção para esse calçamento, senão antes de inaugurar, já vai ter que consertar. Muito obrigado.
1: Vânio.
5: Catriana, só fazendo uma pergunta para você. Esses exames que eles estão assim falando, que estão em atraso, os exames de sangue, lá que eu ia te falar, lá que quando a gente junta a comissão aqui, até eu e o Jonathan e o Éder, a gente chega lá, só que a hora que a gente chega lá, nós temos umas explicações que vêm dos pedidos de exame, a gente chega lá, a gente olha lá e o Tiago até mostra, o Jonathan ele já foi lá com o Jonathan, e mostra lá e a gente vê que os exames estão saindo. Você sabe mais ou menos informar, você e o Roberto, quais os exames, assim, mais ou menos, se puder falar, que a gente pode...
0: É de sangue, que me relataram. A última vez que eu fui, o Tiago mostrou que estava de acordo, né? Estava saindo de acordo lá. E tem também, se eu não estiver enganado, não sei se é ressonância ou se é tomografia. Eu estou na dúvida. As cirurgias ninguém relatou para mim, mas eu já ouvi outras pessoas falando. Mas comigo chegou a falar sobre esses. Que é exame de sangue, que está demorando. Às vezes exame que nem é tanta coisa, mas que está demorando. Então, não sei se está no prazo certo, né? Por isso que eu estou dando essa sugestão. Tá?
5: Porque toda vez que a gente vai lá, a gente tem, claro que eu tenho reclamação todo dia, chego para mim também, estou indo na saúde.
0: Eu também vou, e ele mostra, né? Ele apresenta, isso. Mostra tudo direitinho. Mas é que quando as pessoas, né? Não sei se tem muito tempo que vocês tiveram reunião, o Jonathan falou que foi hoje, né? Mas, de repente, se vocês puderem ver essa questão com eles. Obrigada.
5: Isso aí, nós vamos ver sim. Pode deixar que nós estamos aí, pense mesmo.
0: Você foi sozinho? Ah, tá. Então você não questiona nada de exames, não?
4: Pelo que eu vi lá, está saindo de... Me parece que é os de julho, está sendo feito agora, liberado para o início desse mês.
0: Porque de julho?
4: Vi lá um de final de julho, liberou essa semana, parece.
0: Entendi. Pode ser por isso, então.

Mais algum vereador deseja falar mais alguma coisa? Vou falar? Eu já queria também, só para fazer uma solicitação, que já fui cobrado também, já falei com o prefeito, já falei com o Alcir, não está concluindo as obras. Um alinhamento ali na travessa na Unferes, o proprietário deixou passar a rede do terreno dele, que ninguém deixa, para tirar a água da rua, fizeram a devida canaleta, só que está lá as manilhas, deve ter quase um ano, está lá e não concluiu a obra. Lá na rua do Zé Maria do Poço também, mesma coisa, as manilhas estão lá e não concluiu a obra. Lá nos Moreira também foi pedido. Isso aí é desde o mandato passado, né? Mas eu já solicitei para colocar lá as manilhas, lá no Cirinho, está lá, não conclui.

0: planejar e concluir todas as obras. Lá na Creusa foi uma indicação minha também. É, o Malci falou que vai concluir agora com essa chuva, tem que esperar parar de chover para poder resolver, né? Só que o período de chuva nem chegou direito. Né? Mas eu vou ver a duas vezes falar alguma coisa. Pode falar.
1: É, senhor presidente, diante da resposta que eles enviaram para mim, referente aos requerimentos 50, 51 e 52, aqui eles estão pedindo 30 dias. Os documentos, os requerimentos foram protocolados no dia 25 de agosto. Então, 30 dias, né, conforme a lei orgânica, que eles têm até 30 dias para responderem. Então, 30 dias completam agora 25 de setembro. Já que eles precisam de 30 dias, tudo bem. Então, eu já falo com a comissão também. Quando surgir algum projeto aí, vocês não precisam preocupar, não. Não preocupa, não. Porque tudo lá é 30 dias. A lei orgânica prevê até 30 dias. Até 30 dias. Quero ver dia 25 de setembro. Se eles vão pedir prorrogação de mais 30 dias. Vamos ver, porque isso aqui é uma vergonha. Cadê a assessoria? É uma vergonha. Vou chamar de outro.
0: Vou passar a palavra do Di.
2: Comissão de Legislação, Finanças e Justiça. Parecer. Propositura, Projeto de Lei 42 de 2026. Ementa. Institui a comunicação por meio do...
3: Senhor presidente, eu peço vista desse projeto.
0: Vista concedida.
2: Comissão de Legislação, Finanças e Justiça. Parecer. Propositura, Projeto de Lei 43 de 2026. Ementa. Institui diretriz para a Política Municipal de Educação Permanente em Saúde no município de Ressaquinha e da outras providências. Autor, vereador Carlos Magno de Souza. Os membros da Comissão de Legislação, Finanças e Justiça, em análise ao Projeto de Lei nº 43 de 2026, que institui diretrizes para a Política Municipal de Educação Permanente em Saúde no município de Ressaquinha e da outras providências, emitem parecer favorável à regular tramitação do mesmo. Sala das Comissões, 26 de agosto de 2026. Jonathan Carlos Ferreira Furtado, relator. Éder Wander de Souza, secretário. Segunda votação.

0: Projeto 43, segunda votação, Carlos Magno.
1: Sim.
0: A Denise.
2: Sim.
0: Roberto Carlos.
3: Sim.
0: Vanildo.
4: Sim.
0: Catriana.
5: Sim.
0: Éder.
6: Sim.
0: Guilherme Dias.
1: Sim.
0: Jonathan Carlos.
6: Sim.
0: 8 votos favoráveis, 1 voto contrário. Projeto aprovado em primeiro e segundo turno de votação.
5: Emenda modificativa número 1 ao projeto de lei 44 de 2026. Autor, Comissão de Legislação, Finanças e Justiça. Modifica os artigos 15, 19, 22 e 23 do referido projeto de lei. A Câmara Municipal de Ressaquim, por seus representantes legais, aprova. Artigo 15. A utilização dos equipamentos da Patrulha Agrícola Municipal poderá ser sujeita a pagamento de contrapartida financeira pelos beneficiários, observados os critérios estabelecidos nesta lei e em regulamento, devendo os valores cobrados, ressalvadas as hipóteses de gratuidade, desconto ou isenção previstas nesta lei, ser fixados com base nos custos operacionais e de manutenção de serviços, de modo a assegurar o ressarcimento dos gastos públicos envolvidos, vedada a utilização da cobrança com finalidade lucrativa.

0: ou em valores manifestamente superiores aos custos necessários à execução e manutenção do serviço. Parágrafo 1º. Os valores de utilização dos equipamentos, os critérios de cálculo, cobrança, ressarcimento, descontos e isenções, quando não definidos em lei, serão definidos por meio de decreto do Poder Executivo, observado o disposto no caput deste artigo. Parágrafo 2º. Os valores poderão ser diferenciados conforme, 1º, tipo de equipamento utilizado, 2º, natureza do serviço executado, 3º, consumo de combustível, 4º, custos operacionais, 5º, modalidade de operação, inclusive utilização direta pelo próprio produtor em equipamento de pequeno porte, 6º, demais critérios técnicos definidos pela administração municipal. Parágrafo 3º. Os valores poderão ser atualizados anualmente por decreto do Poder Executivo, observados os custos de operação, manutenção da frota, inflação acumulada e o interesse público, vedada a utilização que resulte em cobrança superior aos custos que justificam a respectiva contrapartida. Parágrafo 4º. Os recursos eventualmente arrecadados serão destinados prioritariamente à manutenção, conservação, abastecimento, reposição e ampliação da frota municipal utilizada no programa. Parágrafo 5º. A concessão das horas gratuitas previstas nesta lei não impede a cobrança dos serviços excedentes, conforme o regulamento, observados os limites e critérios estabelecidos neste artigo. Parágrafo 6º. No caso de equipamentos agrícolas de pequeno porte utilizados diretamente pelo produtor rural, o Poder Executivo poderá estabelecer regime simplificado de utilização, inclusive com gratuidade, desconto, contrapartida simbólica ou responsabilidade do beneficiário pelo combustível, transporte e demais insumos operacionais, conforme regulamento ou ato da secretaria competente. Artigo 19. O município divulgará anualmente relatório consolidado contendo, 1º, número de atendimentos realizados, 2º, localidades atendidas, 3º, horas máquina utilizadas, 4º, incentivo concedidos, 5º, demais informações de interesse público. Artigo 22. Fica o Poder Executivo autorizado a celebrar convênios, acordos de operação, termos de parceria e instrumentos congêneres com órgãos públicos e entidades privadas para consecução dos objetivos desta lei, observada a legislação federal, estadual e municipal aplicável a cada espécie de instrumento. Artigo 23. As despesas decorrentes da execução desta lei correrão por conta das dotações orçamentárias próprias, suplementadas, se necessário, observados o plano plurianual, a lei de diretrizes orçamentárias e a lei orçamentária anual. A lei complementar número 101 de 2000, e os limites de disponibilidade financeira e orçamentária. Jonathan Carlos Ferreira Furtado, relator. Éder Wander de Souza, secretário. Justificativa. A presente emenda modificativa tem por objetivo aprimorar o projeto de lei número 44 de 2026, conferindo maior segurança jurídica, transparência e equilíbrio à execução da patrulha agrícola municipal. A alteração do artigo 15 estabelece critérios para eventual cobrança pela utilização dos equipamentos, vinculando os valores aos custos operacionais e de manutenção dos serviços e vedando finalidade lucrativa ou cobranças manifestamente superiores aos custos envolvidos, sem prejuízo das hipóteses de gratuidade, desconto e isenção previstas na própria lei. A modificação do artigo 19 reforça a transparência e o controle social, mediante a divulgação anual de informações consolidadas sobre a execução do programa. Os ajustes nos artigos 22 e 23, por sua vez, adequam à redação quanto à celebração de instrumentos de cooperação e à execução das despesas, assegurando a observância da legislação aplicável, do planejamento orçamentário, da responsabilidade fiscal e da disponibilidade financeira do município. Assim, as alterações propostas buscam aperfeiçoar o texto legislativo, preservando a finalidade pública de apoio ao produtor rural do programa, ao mesmo tempo em que estabelecem mecanismos de responsabilidade, transparência e sustentabilidade administrativa. Ressaquinha, 9 de setembro de 2026. Jonathan Carlos Ferreira Furtado, relator. Éder Wander de Souza, secretário.
1: Emenda em votação. Emenda modificativa 01, projeto de lei 44. Carlos Magno.
2: Não.
1: Adenis.
3: Sim.
1: Roberto Carlos.
4: Senhor presidente, eu acompanhei, que eu já trabalhei nos mandatos passados, eu acredito, até está bem elaborado, sim, mas é uma coisa que eu acho que não funciona, então meu voto é não.
1: Vanildo.
5: Não.
1: Catriana.
6: Não.
1: Éder Wander.
7: Sim.
1: Adenis. Guilherme Dias.
8: Não.
1: Jonathan Carlos.
9: Sim.
1: Emenda rejeitada, 8 votos, 5 votos contrários e 3 votos favoráveis.

0: Senhor presidente, eu quero fazer um comentário aqui, que a emenda foi reprovada. Então, assim, eu espero que os vereadores que reprovaram a emenda tenham ciência, que, assim como tiveram no projeto da reestruturação. Porque ano passado o projeto da reestruturação ele foi aprovado sem as emendas. E aí depois, naquele vídeo que o prefeito fez para dar resposta na paralisação, aí eles disseram que... Ele disse que faz tudo com muita responsabilidade, tudo, mas, se eu não me engano, nesse vídeo, ele também fala que o orçamento está apertado, se eu não entendi mal. Então, aquela reestruturação, a meu ver, foi uma reestruturação que deveria ter sido planejada um pouquinho mais. E ela foi aprovada. Só isso.
1: Com relação a essas emendas, qual ponto você acha mais crítico e deveria ter sido aprovado e por quê? O que a senhora acha?
0: Da reestruturação?
1: Não, dessa emenda de hoje.
0: Bom, normalmente as emendas elas são feitas para melhorar o projeto, em questão de transparência, né, em questão de todas as melhoras. Então, foi o que eu pensei, foi o que eu entendi, que uma emenda ela nunca é para piorar o projeto, sempre é para melhorar, para ajudar a administração.

0: Comissão de Legislação, Finanças e Justiça. Parecer. Propositura Projeto de Lei 44/2026. Ementa. Institui Programa Municipal de Patrulha Agrícola Mecanizada do município de Ressaquinha. Cria o Programa de Incentivo à Emissão de Notas Fiscais do Produtor Rural. Dispõe sobre a utilização de máquinas, equipamentos e operadores do município em apoio às atividades rurais. Fortalece a agricultura familiar, promove desenvolvimento econômico rural e revoga a Lei Municipal nº 1272, de 27 de dezembro de 2016. Autor Executivo Municipal. Os membros da Comissão de Legislação, Finanças e Justiça, em análise ao Projeto de Lei nº 44/2026, que institui o Programa Municipal de Patrulha Agrícola Mecanizada do município de Ressaquinha, cria o Programa de Incentivo à Emissão de Notas Fiscais do Produtor Rural, dispõe sobre a utilização de máquinas, equipamentos e operadores do município em apoio às atividades rurais, fortalece a agricultura familiar, promove desenvolvimento econômico rural e revoga a Lei Municipal nº 1272, de 27 de dezembro de 2016, e dá outras providências. Emitem parecer favorável ao regular tramitação do mesmo. Sala das Comissões,
1: Senhor
0: 9
1: Presidente,
0: de setembro
1: de 2016. Dispensa de interstício.
0: Jonathan Carlos Ferreira Furtado, relator. Roberto Carlos Rodrigues, presidente. Éder Wander de Souza, secretário.
2: Peça concedida.
3: Peça a caneta, dona.
2: Projeto de lei 44. Em votação, Carlos Magno de Souza.
1: Sim.
2: A Denise.
4: O meu voto é sim, mas com a emenda ficaria melhor.
2: Roberto Carlos.
5: Sim.
2: Vanildo.
6: Sim.
2: Catriana.
7: Sim.
2: Éder.
1: Obstein.
3: Absteve?
2: Guilherme.
5: Sim.
2: Jonathan.
5: Sim.
2: Mantém os mesmos votos para o segundo turno de votação?
5: Sim.
1: Sim. Sim. Sim.

Bora lá, mais uma hora renovadíssima pra você aqui do nosso vibe, pra curtir, pra cantar, pra sentir a nossa conexão aqui, tá? Tamo junto.